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1: Eduardo Costa, imagina eu aqui na Colonial FM 104.7. Finalzinho de domingo daquele jeito, coração tranquilo, mente focada e a Colonial FM fazendo companhia pra você. Boa noite pra turma que acorda amanhã cedo, pra você que tá aí na relação agora e pra você que nunca desliga o radinho. Daqui a pouco eu tô de volta na maior do interior de Minas, Colonial FM 104.7. Essa é a sua rádio.
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5: E aí, fala comigo de volta por aqui com a Loki e The Chainsmokers. Jungle, você está na Colonial FM.

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0: Colonial FM 104.7, Zezé de Camargo, com o Irmão da Lua, Amigo do Sol. A gente ouviu também Hugo Henrique e Ana Castela, Processo Delicado. Domingão chegando aí na reta final, a gente sabe que é hora de recarregar as energias para começar mais uma semana daquele jeito. Então, para você que está descansando em casa, você que está na estrada, no plantão, ou já preparando aí a correria de amanhã, boa noite, tá? Daqui a pouco eu volto com muito mais aqui na sua Colonial FM 104.7, a maior do interior de Minas. 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Boa noite!
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2: 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Que honra ter vocês aqui com a gente. Alegria. 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Se liga aí.

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0: E assim a gente fecha a programação da 104.7 da sua Colonial FM com o Diego e Vitor Hugo, Beijei a Cura. Gente, ó, não tô indo embora não. Essa é a última sequência dessa última hora que já foi embora. Daqui a pouco a gente vai dar aquela desacelerada pra gente relaxar, pra gente começar a semana bem. Eu tô falando aí do Colonial Nightfly após os comerciais. Vem comigo, boa noite.
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0: Olá, uma ótima noite para você, começando mais um Colonial Nightfly. Até a meia-noite você vai viajar pelas melhores músicas do passado, canções que marcaram época, embalaram histórias e continuam vivas na memória. Eu sou Ezequiel Reis e a partir de agora, a trilha sonora da sua noite começa aqui na sua Colonial FM. Para começar tem Zé Ramalho, Beira Mar. Boa noite.

0: Colonial Nightfly, Taylor Swift com Post Malone, Fortnite, 15 dias. Obrigado pela sua companhia, seja muito bem-vindo à nossa noite. Daqui a pouquinho a gente continua com Colonial Nightfly pela sua Colonial FM.
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5: Colonial Night Fly de volta por aqui, agora tem BG's Words.

0: Colonial 104.7. Ouvimos por aqui Joe Cocker, clássico de 1986. E aqui no Colonial Nightfly, a sua noite fica muito melhor, porque esse é o momento de você voltar no tempo, reviver histórias, lembranças e momentos inesquecíveis através da música. E essa canção fala justamente sobre aquele amor que esfriou, aquela dúvida dolorida de perceber que talvez alguém já não ame como antes. Quem nunca passou por isso, né? Uma música intensa, marcante e com a interpretação única de Joe Cocker. Eu sou Ezequiel Reis e daqui a pouquinho, após os comerciais, a gente continua por aqui com Colonial Nightfly.
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0: Colonial FM 104.7, ouvimos por aqui Little Texas, My Love. Música boa tem disso, né, gente? Ela toca e sem perceber a gente volta no passado, a gente volta no tempo. E com isso a gente acaba se lembrando de pessoas, momentos, histórias e até de fases da vida que pareciam esquecidas. E o Colonial Nightfly é exatamente isso. Uma viagem musical feita para quem gosta das canções que marcaram época. Eu sou Ezequiel Reis e daqui a pouquinho tem muito mais aqui no Colonial Nightfly.
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6: Colonial 104.7 de volta por aqui. Agora tem o Rich, um homem em volta do mundo. Boa noite pra você.

0: Colonial FM 104.7, ouvimos por aqui Tunai com Sintonia. Uma música leve, gostosa de ouvir, daquelas que entram no coração sem fazer esforço, né? E é isso que faz a diferença das canções que atravessaram gerações. São músicas que têm sentimento, que têm verdade. E no Colonial Nightfly, cada música tem uma história. Talvez uma lembrança sua escondida em algum detalhe aí da melodia. Eu sou Ezequiel Reis, daqui a pouquinho a gente retorna com mais aqui no Colonial Nightfly. Boa noite pra você. 104,7
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0: Tom Jobim, Sabiá. Colonial Nightfly pra você até a meia-noite. Obrigado pelo carinho, pela sua audiência. Eu sou Ezequiel Reis. Que bom saber que você tá aí do outro lado acompanhando a nossa programação. Daqui a pouquinho, após os comerciais, a gente retorna com mais músicas pra você aqui no Colonial Nightfly.
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0: Colonial Nightfly vai ficando por aqui. Antes de ir embora, eu quero agradecer a você que esteve comigo nessa noite. Obrigado pelo carinho, pela audiência, pela companhia. E para encerrar do jeito que a gente gosta, tem Jota Quest com O Vento. O Colonial Nightfly volta amanhã, a partir das 10 da noite, com Gabriel Ribeiro. A você uma excelente semana e até a próxima. Valeu, pessoal. Tchau, tchau.
8: Essa canção é de 1998, do álbum De Volta ao Planeta, 98, quanto tempo faz isso, meu Deus do céu?

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1: Que honra, cara.
2: Valeu, as meninas.
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1: Essa, agora vai. 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

0: Olha a hora, minha gente, confira comigo, são 5 horas e 12 minutos. Bom dia, 5 e 12, boa manhã pra você.
1: Ô meu velho, como é que você vai? Mudou de endereço, né, pai? Só queria um tempinho pra gente.

0: Ana, Canarinho Prisioneiro, aqui no nosso Colonial Rural. 5 horas e 27 minutos. Bom dia, bom dia, bom dia. Para você que levanta agora, amanhã de segunda-feira, 25 de maio. E olha, gente, sorria sempre com segurança e liberdade. 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Vamos que vamos, tem gente participando com a gente aqui pelo 98969-1400. Meu amigo Sérgio, em Guaratinguetá, São Paulo. Bom dia.
1: Bom dia, William, Thiago, seu Gomes. Aqui é o Sérgio.
0: Fala Ricardo, comigo, meu amigo.
1: Guaratinguetá. Estou passando para desejar a todos do Colonial Rural e aos ouvintes uma ótima segunda-feira.
0: Muito obrigado.
1: Deus abençoe. William, se der para você tocar um modão.
0: Tocar o modão a mandar pra esposa, não é isso? Eu acho que ele vai mandar pra esposa. Sérgio, obrigado pela participação, meu amigo. Obrigado pela audiência. Cadê o áudio dele? Tá aqui, ó.
1: William, se der pra você tocar um modão, como sempre, oferecer pra minha esposa Roseli, tá bom?
0: Uhum.
1: Que está lá no Aparecido, eu agradeço.
0: Beleza.
1: Deus abençoe. Fique.
0: Amém. Obrigado. Com Deus. Bom dia. Bom dia, William, Tiaguinho e seu Gomes. Bom dia, Alexandro Clementino. Caboclo bom toda vida, bom dia. Bom dia pra Aline Dias. Tá ligada comigo em GCABA. Bom dia, Aline. Piazza da Lajinha.
2: Bom dia, meu amigo.
0: Opa, William. Meu amigo, bom dia.
2: Bom dia, Tiaguinho. Bom dia, seu Gomes. Ô, William.
0: Oi.
2: Mandou uma música boa pra mim na Lajinha e pra todos que estão me ouvindo aí.
0: Uhum.
2: E lá vai eu, mais um dia de trabalho.
0: Bora que tá na hora.
2: De Deus. E tudo de bom.
0: Valeu, uma patrão.
2: Segunda-feira para todos.
0: Bom dia, obrigado pela participação, viu? Marquinhos, tá ligado comigo também? Ô Marquinhos, bom dia. Fala comigo.
3: Oi, bom dia, seu Gomes. Bom dia, Tiaguinho. Que o Arquim tá falando,

0: de pedir um alô pra galera da Fazenda Conaíba, o Ale, Zé do Andico, Carlinho, Fanta, Asilo, meu amigo Zito da Patrol, Canaã, vai estar aí no Crasta aí daqui a pouco, pessoal da Ops, Vera Cacá, pra todos os ouvintes da rádio aí.
1: Valeu, meu amigo, bom dia, vamos lá que tem mais.
2: Ô William, bom dia.
1: Opa!
2: Proteção, Deus abençoe essa semana, semana.
1: Valeu, meu patrão.
2: Aqui quem fala é Rodrigo, vulgo Piscuila de Entre Rios de Minas.
1: Fala, Piscuila!
2: Falou pro meu amigo Vicente Firmino,
1: tá
2: lá
1: sumido,
2: do
1: Matapuz. Cara.
2: Ô, Vicente Firmino, tá tirando leitinho das vacas já, né? Um alô também pra galera do Volante Grande, pra todos os colegas aí do Volante Grande aí. Um alô também pras meninas lá do Posto 383 lá, entendimento bacana. Pra todo mundo da rádio aí, pro Zito da Patrol, pessoal do Matapuz, Ponte Funda, Colônia, Mata dos Pacheco, a toda a turma aí. Toca o modão pra nós aí, Zeca. Obrigado.
1: Valeu, meu patrão. São 5:30.

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2: Voltamos, voltamos. Bom dia, 5:38 agora. Uma excelente manhã para você.

0: Cão aqui no nosso Colonial Rural. Olha a hora, minha gente. Bom dia. Agora são 5 horas e 41 minutos, 5:41. 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Vamos que vamos? Bom dia. Quem é?
1: Ô, Zeca, bom dia. É o Gugu por cá, de Ouro Branco, caminhoneiro.
0: Fala, Gugu.
1: Ô, Zeca, um abraço aí a todo o pessoal da Orotrans, Orotrans Transporte. Ô, Tiaguinho, bom dia, Tiaguinho. Seu Gomes não chegou na rádio ainda. Ô, Zeca, tá querendo ouvir o modão aí, Tião Carreiro Pardinho, Aleijadinho. Toca pra nós aí, fazendo um favor. Uma ótima
0: Valeu, meu pai.
1: Pra nós aí, Zeca. Papai do céu vai abençoando a todos aí. Fica com Deus.
0: O Thiago, bom dia pra ele, meu filho.
2: Bom dia!
0: Isso, são 5:42 agora. 5:42. O Antônio.
3: Bom dia, aqui,
0: fala comigo.
3: Bom dia também pro Thiaguinho, pro seu Gomes, pra todos os ouvintes, né, menino? Oi, vou pedir uma música diferente hoje. Uma música solevante, solene, que fala sobre o trabalhador. E você consegue pôr ela pra nós, especialmente pro pessoal do Padilha. Foi um rapaz lá que pediu. Até mais, com Deus vivo. Obrigado.
0: Valeu, meu amigo. Marileia tá ligada com a gente. O Augusto em Belo Horizonte também. A Fátima do Murtinho, bom dia. Bom dia, bom dia, bom dia pra Selma. Oi, Selma. Bom dia, minha querida. Obrigado pela participação. Gente, ó, você que tá no volante aí, a turma que tá acelerando, cuidado, serração baixinha, menino, tá dando pra enxergar nada. Michael.
4: Bom dia, William, Thiaguinho, bora lá.
0: Opa.
4: Hein? Pensou bem demais, hein? Mas sai uma volta por aí.
0: Ó, o homem já tá acelerando. Obrigado pela audiência, viu, Michael? Bom dia. A Maria Sueli tá ligada comigo. Bom dia, bom dia, bom dia. Ô, Thiago, ela tá dizendo aqui, ó, que tá muito feliz que você voltou. E falou pra você se cuidar também.
2: Ué, muito obrigado.
0: É cuidar, eu que tenho que cuidar dele, né? Não tem jeito. O Thiago não é fácil, não. Bora de moda? Moda boa no Colonial Rural, às 5:43. Eduardo Costa, a carta. Bom dia, boa manhã, uma excelente segunda pra você. Uma excelente semana também, né? Reta final do mês de maio, daqui a pouco meio do ano. Daqui a pouco a gente começa a segunda metade do ano.

0: Eduardo Costa, carta aqui no nosso Colonial Rural. 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
2: Voltamos, bom dia, 9 minutinhos faltando agora para 6 da manhã. Cleiton e Romário, confidências. Eita, aguenta, coração. 9 para 6, bom dia.

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4: 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E a hora?
5: Colonial 4-6.
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6: Bom dia, amado povo de Deus. Bom dia, família querida, nessa segunda-feira. Na verdade, caminhando para o final de maio, mês de Maria, mês de Nossa Senhora. Então vamos juntos, mãe, dai-nos a graça de uma semana abençoada. Vamos juntos rezar, em nome do Pai, do Filho e do Espírito Santo. Amém. Amado Jesus, o despertar de um dia, o nascer do sol, o canto dos pássaros, é um louvor da criação ao Criador. Senhor Jesus, o meu dia é feito de muitas horas, de muitos acontecimentos. Coisas boas e ruins poderão acontecer. Passarei por momentos difíceis. Mas, Senhor, eu creio que, como ressuscitado e vivo, me acompanharás em todos os momentos e em todas as situações. Por isso, eu desperto animado, alegre, feliz, porque eu tenho a certeza, amado Jesus, que se Deus é por nós, quem será contra nós? Senhor, que essa determinação em meu coração me faça ter uma fé, mesmo que como um grão de mostarda, mas capaz de dizer não ao erro, de renunciar ao pecado, de ser uma pessoa boa, Senhor, no dia de hoje. Amado Jesus, coloque em mim os teus sentimentos, humildade, mansidão, paz. Amado Senhor, eu peço pela força da Eucaristia, que eu esteja tão fortalecido de Deus, que nada me afaste da tua presença. Jesus, que quiseste se fazer alimento, comida e bebida, alimente a minha vontade, sustenta-me na busca do bem, dai-me forças para peregrinar por todo este dia. Jesus, fonte inesgotável de graça, abençoe cada minuto, cada hora deste dia. Esteja ao meu lado, Senhor. Pai nosso que estais no céu, santificado seja o vosso nome. Venha a nós o vosso reino. Seja feita a vossa vontade, assim na terra como no céu. O pão nosso de cada dia nos dai hoje. Perdoai-nos nas nossas ofensas, assim como nós perdoamos a quem nos tem ofendido. E não nos deixeis cair em tentação, mas livrai-nos do mal. Amém. Graças e louvores se deem a todo momento ao Santíssimo e Diviníssimo Sacramento. Um bom dia na presença de Jesus para todos.
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0: Vamos nessa. Bom dia, boa manhã pra todo mundo. 6:02 do lado de cá do rádio. Tem o William Torres, eu tô fazendo o que amo. Tô fazendo companhia pra você. Bom dia, meu amigo. Bom dia, minha amiga. Bom dia para você que tá levantando, bom dia para você que tá se preparando para mais um dia. Aquele abraço para você que tá na sua casa, aquele abraço para você que já tá no trabalho, né? Você que tá no volante, como é que tá a cerração por aí? Cuidado, hein? Atenção redobrada, que Deus te proteja, não pare jamais na pista e mantenha a distância do veículo da frente. Agora 6:02 no nosso Colonial Rural. Vamos lá que tem gente participando, tem gente mandando mensagem, tem gente chamando a gente no 989-1400. Oi, bom dia.
1: Bom dia, William. Bom dia, Tiaguinho. Bom dia, seu Gomes. Que é aberto do Gorco dos Pintos. Manda um abuso pra nós aí. Bom dia, Cida do Gentil. Tchau, tchau.
0: Beleza. Obrigado, minha querida. Bom dia. Bom dia também pra Patrícia. Oi, Patrícia. Bom dia. Alaô.
2: Oi, William. Bom dia, Alaô. Bom dia, Tiaguinho. Bom dia a toda a equipe da Colonial.
3: Bom dia, oi, cara.
2: Um modão bacana pra nós. Minha irmã Luzinha tá fazendo aniversário hoje.
0: Mando.
2: A Chaliano mais o Lele. A Lurgia, minha irmã. É, o pessoal lá em Bituri, lá, que tá lá tranquilo, lá no Maestro, ele é afora ali. A Tuca. A Fabiana mais o Cavoeiro. A Dona Ivete, mais o Raimundo, Nova Cidade.
0: Beleza.
4: Bom dia, gente boa. Fala,
0: Renê.
4: Comigo. Como é que tá as modas? Manda um alô pra nós aí. Tá com a moda boa aí. Manda um alô pro Pedro aqui, ó. Caiu da cama hoje.
0: Ô, Pedrão. Bom dia.
4: Mais Luciano aí. Tchau e obrigado.
0: Valeu, bom dia, meu amigo. Olha a hora, gente, olha a hora. 6:04. Bom dia para a Vilma. Oi, Vilma, obrigado pela audiência, obrigado pela participação. A Maria. Maria o quê? Maria Estela. Tá mandando bom dia pro Rafael e também pro Guilherme. Bom dia, William. Cadê o seu Gomes? E a Rosane de Jeceaba? Ainda não chegou, não. Bom dia, William. Manda um abraço para todos os ouvintes. Uma ótima semana. É o Marquinhos. Fala, Marquinhos. Bom dia. Obrigado pela participação. 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

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Milionário e José Rico. Agora no nosso Colonial Rural. 6:05. Bom dia.

0: Zezé de Camargo e Luciano, às 6:13, são 6:13, minha gente. Bora que tá na hora de levantar, tá na hora de começar mais um dia. Eu sei que você tá com sono, mas fazer o quê? Não adianta. Não dormiu cedo ontem, ficou assistindo aquela série, né? Pois é, agora tá aí, com aquele soninho. Tiago, 6:13.
1: Ô menino, se você não estuda à tarde igual eu, tá na hora de você ir pra escola.
0: Isso, tá na hora de ir pra escola, tá na hora. Confira comigo agora, 6:13, são 6:13, tá na hora, minha gente. Bom dia pra você, meu amigo motorista, acelerando o caminhão e dando carona pra gente. Obrigado pela carona, Deus abençoe você. Tem mais gente participando aqui. Oi, quem é? Bom dia.
2: Bom dia, Colonial. Opa. É Natália aqui do bairro Castro.
0: Oi, Natália.
2: William, toca Amado Batista, Folha Seca. Pra mim, mas Sebastião, eu vim aqui no ônibus.
0: Ô, Tião. Ó, já estão no ônibus mesmo lá. Vixe, mas a serração aí tampou, foi tudo, hein? Mandou vídeo aqui pra gente, Thiago, olha lá.
2: Ô, William, tô achando que essa fumaça aí é do quartel do seu Gomes, hein?
0: Pode ser, pode ser. Ele ainda não chegou. A hora que ele chegar, eu vou perguntar. Reginaldo em Fortaleza. Alô, meu amigo, bom dia. Tá ligado comigo? Ele disse que tá de repouso, tá se recuperando e que durante 6 meses não vai poder fazer nenhum esforço. Reginaldo, que bom. Ainda bem que é um repouso para melhora. Daqui a pouco você vai estar bom. Ruim é quando o repouso é sem esperança. Aí cada dia que passa, mais perto de se restabelecer, né? Deus abençoe você. Obrigado pela audiência.
3: Falou, seu Gomes está a caminho aí.
0: E, Maicon, a serração também está

0: Fechadinho, hein?
1: Bom dia.
2: Bom dia, William. Bom dia, Thiaguinho. Bom dia, Sogondo. Vai, Corinthians!
3: Bom dia, cara.
1: Vai, Corinthians.
0: Tá bom.
1: Bom dia pro Juca Romão, que tá ligado comigo. Bom dia, Juca. Bom dia, quem é? Luiz Carlos do Nova Serrana.
4: Eu sou ele, bom dia, Luiz Carlos do bairro Nova Serrana.
1: Fala, manda comigo, Luiz.
4: O franguinho na panela, falou?
1: Beleza.
4: Manda pro seu Gomes também aí, falou? E pra turma de Cachoeira do Campo aí, uh-huh. Miguel Bonier. E todos os ouvintes, a turma do bairro Nova Serrana, Bevedelo.
1: Falou? Beleza.
5: Oi, Luan Torre. Bom dia. Beleza,
1: bom dia.
5: Meu filho? Só te falando um negócio, que o Gilberto Serreira aí é alvorada. Aqui é o seguinte, eu gostaria de pedir uma música sua. Oferecendo todos vocês da rádio aí e tal. E Rick Henning, Nós Tupica Mais Não Cai. E pra minha esposa Laudinei, pra todos os filhos dele, filhas dela e meus netos, entendeu? Mas só que é o seguinte, eu tô meio chapado. E fala com o seu Gomes, aí boba nem me buscar aqui no pílio que eu tô com dele.
1: Uai, você tá chapado agora, 6h11 da manhã?
5: Cê tá doido.
1: Deixa eu mandar o endereço do AAL, ué. Bom dia, William. Espero que todos estejam bem. Boa segunda-feira. E a Maria José, obrigado. Maria José, obrigado pela participação, viu? Bom dia pra você. 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
6: Já voltamos. 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Agora 6:22. 6:22. Vamos lá, que tem muita gente participando aqui. O Pedro Miranda tá ligado comigo. Bom dia. Oi, Terezinha.
7: Ei, William. Bom dia.
6: Oi, tudo bem?
7: Terezinha. Bom dia pro Thiago também. Sou Gomes. Manda um modão pra gente aqui na Lava, pra toda
8: dia,
7: a galera
8: daqui,
7: minha mãe, a galera do Paiol, da Cachoeira, os amigos lá em Senhora de Oliveira, as amigas, e pra todos os ouvintes, pra vocês aí da rádio, tchau.
6: Valeu. João, Joanico Filho.
9: Bom dia, William. Bom dia, seu Gomes. Bom dia, Tiaguinho. Ô, Tiaguinho, fala comigo, Tiaguinho. Bom dia pra todos os ouvintes. Aqui quem fala é o João Joanico Filho, de Conselheiro Lafaiete, Sítio Violeiro. Eu mando um abraço aí pra todos os meus familiares. William, depois que meu áudio for ao ar, aí o primeiro modão vem pra nós aí. Tchau, obrigado.
6: Beleza.
10: Ô, William, isso não foi eu não, hein? Logo dia do show do Zezé.
6: Ó, a Maria Sueli disse que não foi o seu Gomes que tá espalhando essa fumaçada por aí não, viu? Ela mandou aqui, ó: meu docinho está esquentando debaixo dos edredons, nesse friozinho, tomando uma canecada de chocolate quente. Ah, Sueli, me ajuda aí, né? Me ajuda aí, Sueli. É, se bem que ele é aposentado, né? Paulo Henrique de Ouro Branco, bom dia, Paulo. Obrigado pela participação. Emerson Dutra.
11: Bom dia, William. Bom dia, Thiaguinho.
6: Serração baixinha aí também.
11: Emerson Dutra, da cidade de Entre os Minas, da empresa Vai e Volta.
6: Tá passando onde?
11: Ô, William, vamos parar de andar com esse coração de manhã, porque atrapalha a visibilidade dos motoristas.
6: Já sei onde você tá passando, já sei.
11: Você tá doido? Tudo baixo, agora juntou a serração, chorou dele, que o Atlético perdeu mais uma ontem. Fui! Aí, ó.
6: Valeu.
11: Mexeu com ele aí.

Olha a hora, gente, são 6h24. 6h24, bom dia também. Vai para a Margarete, tá ligada no Colonial Rural. Pediu para mandar para todos os ouvintes. Bom dia também.

Passou ali de Carandaí pra frente ali, Ressaquinha, Vasconcelos, Barbacena, Santos Dumont, vixe. Aí já começa a diminuir o frio um pouco, mas naquele alto ali, meu filho do céu, faz frio com força. Você tá doido, você não tem ideia. Bora de moda? Moda no nosso Colonial Rural. Você pode participar pelo 98969-1400. Frente a frente. Bom dia. 6h20.

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12: Bora, já voltamos, 6h35, hein, gente? Atenção, criançada, 6h35. Atenção, você que vai pegar serviço às 7 da manhã, tá quase na hora também. Bom dia.

0: A gente, oi, quem é? Maria Lúcia de Lafayette, bom dia William, Tiaguinho, bom dia meu querido seu Gomes, manda um abraço pra minha amiga Luzia Irene, quem pediu foi a Maria Lúcia, tá dado o recado, bom dia. A Ana Márcia em Conselheiro Lafayette, bom dia minha querida, mandou aqui ó, isso mesmo Tiaguinho, bora botar as crianças pra escola, tá na hora né Tiago? Agora são 6:35.
1: É nós que atrasa, não adianta.
0: 6:35. Bom dia, Laila. Oi.
2: Bom dia.
0: Oi.
2: Manda um beijo pra história pra tia Mariana.
0: Uhum. Beleza, bom dia pra vocês. Esther, bom dia, viu? Olha a hora, gente, 6:36. Oi, Anderson.
3: Bom dia, William.
0: Opa.
3: Bom dia, Tiaguinho. Oi, manda um abraço pro nosso companheiro, parceiro Patrick, que fez aniversário ontem.
0: Parabéns
3: Patrick,
0: pra ele. Patrick,
3: felicidade pro seu irmão. Mandar um abraço também pro Clério. O Clério já tá na rodagem, já passou por mim na 040, hein, Clério? Você não para. Bom dia pra todo mundo, boa semana aí, pessoal.
0: Valeu, bom dia, William, Tiaguinho, seu Gomes, é tia Andréia. Ô, tia Andréia, bom dia, minha querida. Aquele abraço, viu?
4: Bom dia, tia.
0: Bom dia também vai para o Márcio Martins.
5: Bom dia, família colonial.
0: Fala comigo. Bom dia.
5: Vamos empurrar por onde eu estiver. Bom dia também. Forte abraço. Proteção divina para todos nós, né? Que Deus Pai Todo-Poderoso possa abençoar aí essa última semana do mês de maio, né?
0: Pois é.
5: Oi, Ilha.
0: Oi.
5: Deus abençoe. Forte abraço.
0: Obrigado.
5: Te ilumine.
0: Obrigado, meu patrão.
5: Thiaguinho, graças a Deus está melhor, né?
0: Graças a Deus.
5: Tudo de bom, de belo para todos vocês.
0: Valeu, bom dia. São 6:30.

0: Emília Eduardo, do Colonial Rural. Bom dia, gente. Olha a hora. Agora 6:40. Bom dia, bom dia, bom dia. Alcides de Lamin.
1: Ô, William.
0: Ô, meu amigo, bom dia.
1: Bom dia. Os ouvintes da Rádio Colonial FM. Aqui quem tá falando é o Alcides. Quero mandar um abraço pro meu amigo Zé Liceu. Tá fazendo aniversário hoje. Lá na chácara, município de Lamin. Valeu, abraço.
0: Valeu, bom dia. Bom dia, Luciano Fialho, tá ligado comigo, mandando pra todos da Irricom. Bora de moda, Leandro e Leonardo. 6:41, bom dia.

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5: 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Alonso!
6: Fala, William, bom dia pra
5: bom
6: você.
5: Bom dia.
6: Bom dia pro Thiaguinho, William, manda um alô pra toda a galera que tá ouvindo.
7: Bom dia.
6: Pra toda a minha família, pra minhas irmãs, a Glaucia, que é Biana, Viviane. Manda um alô aí pros meninos que levam a Glaucia lá da DER, a galera amiga lá, tudo gente boa. Manda um alô aqui no Alto Maranhão também pro Jaci Bandeira, aí pra Leda. Manda um alô aí pro Murilo lá no supermercado Moura. Pra toda a galera aqui no Maranhão.

0: no Piquiri, por mandar um alô também aí pro Diamante Negro, Gercinho na Agrolima. E mandar um alô também pro Gesiel, cachorrinho do mato, gasolina, tá bom, Will?
1: Forte abraço. Beleza. Bom. Valeu.
0: Ó. Aí manda um alô também lá no Praça Bandeirante pro Candeia, o Luiz, a galera toda amiga lá, tá bom?
1: Ele mandou, a serração lá tá baixinha. Cláudio Tatu.
2: Sou Willa, bom dia, sou Gomes. Um abraço pro Tiaguinho. Um abraço pro Crela e Lafayette. A dona Nésia, o Mauro Lourenço, bem querença, Bernardo. Pessoal lá nos Maia, Coutinho, Jurandinho. Pessoal do Tabuado. Carlinho com a família, fazendo de cima. Pessoal na Mata dos Pacheiros, com o Nilson. A dona Efigênia, Valdir, meus irmãos todos. Bom dia, turma, bom dia.
1: Valeu, bom dia. Fala comigo.
3: Ô, Will, toca pra nós aí, Maiara Rodrigues, não vende essa casa. Você tá doido, meu filho, ficou top demais essa música.
1: Ei, coisa boa. Júlio Tadeu, tá ligado comigo também. Bom dia pro Emerson Dutra.
4: Bom dia, Will, é eu aqui de novo, aqui, ó. Aqui no Profeta, aqui, ó. De frente o macaquinho, aconteceu um acidente agora, caminhão da Poleto, por causa de um retorno proibido, o cara bateu, o caminhão foi embora, vai dar um fechamento danado.
1: Eita, beleza, meu amigo, tão próximo ali o macaquinho, né? Obrigado aí. Bom dia pro Rogério, tá ligado comigo?
5: Bom dia, colonial, aqui é o Rogério Strauss, manda um salve pra galera de manutenção mecânica aí, o Deivinho.
6: Rafael Almeida.
5: Tarequim, meu chefe querido. Pra turma da Sotrec Gate, o Boizinho, o Barraco, o Passarinho.
6: E para o chefe da manutenção, o Matheus Otávio.
1: Fechou, patrão, bom dia.
7: Bom dia, William. A bigode de ouro branco. Eu escrevi, mas não. Até que vou escrever o nome de todo mundo que eu vou falar, mas é melhor falar do que eu escrevi. Então, bom dia, William, bom dia, seu Bono, bom dia, Tiaguinho. Dá um alô pra nós aqui, o Zezé do Zé Vicente, o Carlinho da Barra.
8: Bom dia, cara.
7: A Rosa de mais a filha do Benjamin, o Charles, a esposa. Dá um alô pra nós aqui, tá bom? Bom dia pra você.
1: Clério.
2: Bom dia, William, bom dia, Tiaguinho, bom dia, seu Gomes. Ô, William, o seu Gomes é mentiroso, viu? Bateu mais mentiroso aí ainda, viu?
1: Quem?
2: Esse tal de Anderson.
1: É?
2: Ô, meu Deus do céu, tô saindo de casa agora, levar minha menina na escola. É caboclo mentiroso. Ainda tá querendo ser meu genro. Tem jeito não. O cara é preguiçoso. Só acorda lá pras 9 horas. Que milagre ele tá acordado hoje. Ainda vem falar mentira ainda? Que eu tô na 040? Você tá doido?
9: Bom dia, meu amigo William. Bom dia, Tiago.
1: Márcio!
9: Bom dia, ouvintes da Colonial FM, que é o Márcio de Congonhas.
8: Bom dia!
9: Passando atrasado. Ai, tô atrasado nos clientes, tô atrasado.
1: Corre, Márcio.
9: Agora vamos chegar. Forte abraço, meu amigo William. Seu Gomes, parece aí que vai ser conversar, hein?
1: Valeu, meu patrão. Bom dia, William. Quero ouvir Zezé de Camargo e Luciano. Cada volta é um recomeço e ofereço para todos em Ribeirão de Santo Antônio. É o Valdir Faria em Dores do Turvo. Alô, Valdir, bom dia. Obrigado pela participação, meu amigo. Tarcísio entre Rios e Minas.
10: Oi, aqui é o Tarcísio da Fazendista falando com você. Ah, gostei de ver a voz de Tiaguinho hoje aí. Graças a Deus, Tiaguinho faz parte. É, Tiaguinho, conta o seu Gomes, não. O seu Gomes nem pergunta pra você. E eu perguntei pra você.
8: Obrigado pelo carinho.
10: Pra minha família aí, pra minha dona Nelcy, que é meu filho, pra minha filha, pra meus netos, pra minhas netas, meus irmãos, pra minhas irmãs. Toda a galera aqui da fazenda de cima ali. O Tatu. Lá no Colônia, o Gastãozinho, com a Neneca lá. O Nito lá na mata. O Deli, louvando. O Achir do Madruga da Pedra, mesmo que a galera do Madruga ali, o Crela Lefaete. E pra toda a galera aí de Entre Rios, falou? Com Deus, um abração. Fala com o programa aí, quem quer chegar aí, chegou o rei dele.
1: Aqui, ó, o Júlio Tadeu disse que ficou muito feliz de ouvir sua voz, viu, Thiago?
8: Pra você, meu abraço.
1: Isso, olha a hora, são 6h54. 6h54. Bom dia, William. A serração aqui é. Dá pra rapar de enxada.
11: Bom dia, William. Opa. Bom dia, Tiaguinho, bom dia aí, o seu Gomes. Ô, William, essa eu tô aqui, só tá, a serração tá baixinha, não tô vendo urubu voar hoje aqui não. Tô achando que o urubu caiu no chiqueiro E o porco acho que comeu o urubu. Em vez do urubu comer o porco que comeu o urubu. Ô William, manda um abraço aí pro nosso amigo aí, o Alonso do Maranhão, que já cedinho tá escutando aí o programa.
1: Isso.
11: O Nilson lá da Mata dos Pacheco. O Betão da Agrolima. Mas o Gercinho. É, nosso amigo aqui do Piquiri, o Cachorrinho do Mato. O Cachorrinho do Mato hoje de manhã cedo já tá brabo. Brabo com o Alonso aí, ó.
1: Tá eu
11: vou morder ele.
12: Ô, William, só pra falar mais um. Que chocolate que o Flamengo tomou, hein? Só me visto, tá chorando até agora.
1: Participações encerradas. Daqui a pouco tem a nossa reflexão da manhã.

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0: 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Seu Sebastião era um homem idoso que morava há 35 anos em frente a um bar. Ele ficava em frente à sua casa observando o movimento, olhando quem entrava, quem saía do bar. Um dia uma cena lhe chamou a atenção. Um homem parou e ficou olhando para o bar por horas. Não entrou, foi embora. No dia seguinte, a mesma cena se repetiu. No terceiro dia, seu Sebastião notou que o homem voltou novamente. Desta vez, trouxe consigo uma trena. Esticou a trena e começou a medir a porta do bar. 2,10 por 80. Ficou pensativo e foi embora. Voltou novamente com a trena no dia seguinte, mediu a porta novamente, 2,10 por 80. Seu Sebastião, curioso, intrigado com aquela cena, disse: "Moço, por favor, eu moro aqui há 35 anos, já vi muita coisa, mas nunca vi alguém chegar e começar a medir a porta do bar. O que está acontecendo?" Ele disse: "Seu Sebastião, eu estou intrigado. Como pode? Como pode por uma porta tão pequena passar tanta coisa? Por esta porta passou um caminhão, uma chácara, passou uma família. Aqui do lado de fora eu tinha tudo. Perdi tudo lá dentro. Deixei bens, família, nome, reputação. Perdi tudo, seu Sebastião." Seu Sebastião olhou para ele e disse: "Você não é o único. Em 35 anos, eu já vi pessoas perderem tudo para a bebida. A história de hoje é um alerta para mim e para você. Cuidado com a bebida. Isso não é brincadeira. É andar perto demais do abismo. Quantas pessoas já perderam família, profissão, perderam oportunidades por causa da bebida? Nosso país, infelizmente, tem a cultura de que beber é muito bom. E as pessoas bebem quando estão tristes, alegres, quando estão bem, quando estão mal. E nessa brincadeira, alguns perdem o controle e acabam entrando para o alcoolismo. Não admitem, mas já perderam tudo. Eu quero dizer para você que me assiste: cuidado com isso. Muito cuidado. Eu me lembro de certa vez ir para a rádio às 5:30 da manhã. Tava muito frio. Eu parei na lanchonete para tomar um copo de café com leite quente. E então chegou um homem com o uniforme da empresa, e ele chegou trêmulo e disse: "Por favor, me dá uma cachaça e uma cerveja." Eu olhei assustado aquela hora da manhã, e a garçonete disse para mim: "Ele não consegue trabalhar enquanto não bebe. Ele não para de tremer enquanto não bebe. Cuidado com a bebida. Tem gente atrás das grades porque cometeu uma besteira enquanto bebia. Tem pessoas perdendo o respeito dos filhos, da esposa, porque ninguém aguenta um bêbado, ninguém aguenta alguém viciado em bebida, alguém que fala demais, alguém que perde o controle. É isso que você quer para você? Que você seja lembrado como um bebum? Você tem a oportunidade de escolher. Aos 10 anos de idade, eu vi uma cena e decidi então nunca colocar bebida na minha boca. Eu nunca bebi. É uma decisão minha e nunca sofri nenhum dano por isso. Só me trouxe benefício. Não tenho nada contra quem bebe, absolutamente nada. Mas eu só obtenho vantagens em não beber. Cuidado com o bar. Quem quer o seu bem não está lá."
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4: 7:06.
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5: 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Bom dia.
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5: O estado de São Paulo, revolução na internet por satélite para celular, põe país na rota de investimentos. Folha de São Paulo, assembleias nos estados incham seus quadros de comissionados. Valor Econômico São Paulo, inflação, juro e incerteza global impõem queda no lucro das companhias no primeiro trimestre. No Rio de Janeiro, jornal O Globo, afastamentos ligados à saúde mental crescem e desafiam empresas. Correio Brasiliense, Distrito Federal. BTG repassa R$1 bilhão ao GDF para socorrer o BRB. Jornal à Tarde Bahia. Estado da rodovia BR-2324 preocupa para o São João. Jornal do Comércio Pernambuco. Nordeste terá maior número de presídios com regras para isolar chefes do crime. No Rio de Janeiro, Jornal Dia. Preço de aluguéis sobe acima da inflação e assusta cariocas. The New York Times, Estados Unidos. Acordo provisório entre Estados Unidos e Irã adia questões mais espinhosas. El País, Espanha. Trump avança na negociação com o Irã para reabrir Hormuz. Jornal Tempo, Minas Gerais. Estado-chave, Minas Gerais, está na mira dos presidenciáveis.
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5: A previsão do tempo para Congonhas, Lafayette e Ouro Branco nesta segunda-feira é de sol com muitas nuvens durante o dia e períodos de céu nublado. Noite com muitas nuvens, temperatura mínima de 19, ou melhor, temperatura mínima de 14 e máxima de 23 graus.
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5: Cadernetas de poupança com aniversário hoje rendem 0,6395%. Cotação do dólar, dólar comercial cotado a

0: R$ 5,02. Dólar turismo R$ 5,20. Euro turismo R$ 6,13. Dólar papel R$ 5,23. Mega Sena 30 anos. Duas apostas dividem o prêmio de mais de 336 milhões de reais. O sorteio do concurso 3.010 da Mega Sena foi realizado na manhã de ontem em São Paulo. O concurso era especial de 30 anos da loteria e não acumulava. O prêmio foi de 336.340.053,67. Uma aposta simples do Rio de Janeiro e um bolão de 20 números em Fortaleza levaram o prêmio principal da Mega Sena de 30 anos. Confira agora as dezenas sorteadas. 3, 30, 33, 35, 45 e 47. Repetindo, 3, 30, 33, 35, 45 e 47. Com 6 acertos, 2 apostas foram ganhadoras. Cada uma delas receberá R$ 168.170.026,83. Com 5 acertos, 590 apostas receberão R$ 13.890,02 cada. Já com 4 acertos, 37.565 apostas receberão R$ 311,65 cada.
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0: 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Vamos agora com Vander Mendes no Café Colonial. Olá, Vander, bom dia.
2: Olá, bom dia para você, William Torres, e para os nossos ouvintes ligados aqui no Café Colonial. Itaú comunica fechamento de agência na cidade de Entre Rios de Minas. Clientes do Banco Itaú, Entre Rios de Minas, foram surpreendidos na manhã da última sexta-feira, dia 22, após a instituição financeira confirmar oficialmente o fechamento da agência instalada no município. O anúncio foi feito por meio de comunicados afixados nas dependências do banco. A decisão representa uma reviravolta, já que em um primeiro momento havia dúvidas e questionamentos sobre o possível encerramento das atividades da unidade, conforme reportagem publicada anteriormente pelo portal Entre Rios News. Segundo o comunicado divulgado pelo banco, a agência 3187 encerrará suas atividades no dia 29 de junho de 2026. A partir desta data, os clientes da cidade passarão a ser atendidos pela unidade do Itaú em Conselheiro Lafayette, município localizado a cerca de 50 quilômetros de Entre Rios de Minas. No aviso, o banco destaca que os acessos digitais e os serviços por aplicativo continuarão funcionando normalmente para os clientes. O comunicado também informa que aposentados e pensionistas do INSS receberão correspondência dos Correios indicando o novo local responsável pelo pagamento dos benefícios. Queluzito e Casa Grande serão beneficiadas por pacote de obras rodoviárias de R$ 440 milhões. O governo de Minas Gerais anunciou um pacote de R$ 440 milhões destinado a obras rodoviárias em diferentes municípios do estado. O anúncio foi realizado no dia 30 de abril em Barbacena, durante a agenda do programa Governo Presente. Entre as vias contempladas está a LMG 844, importante ligação entre Queluzito, Casa Grande e a BR-040. A recuperação do trecho é uma reivindicação antiga de moradores e motoristas que utilizam a estrada diariamente. Além da LMG 844, o cronograma inclui intervenções na MG 55, entre Ipiranga e Presidente Bernardes, na MG 129, que liga Ouro Preto a Ouro Branco, na MG 275, entre Capela 9 e Carandaí, e na MG 405 em Caranaíba.

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1: Muito obrigado, Vander. Agora é a vez de Luiz Evandro. Olá, Luiz. Bom dia.
2: Bom dia, William Torres e ouvintes do Café Colonial. Após a ocorrência registrada no início de maio na Praça JK, envolvendo episódios de desordem e violência, o município iniciou algumas ações integradas voltadas ao reforço da segurança e à organização do local em Congonhas. As medidas foram definidas em conjunto pela Secretaria Municipal de Segurança Pública e Trânsito, Polícia Militar, Guarda Civil Municipal, Conselho Tutelar, Secretaria de Desenvolvimento, Assistência Social e Cidadania, o SEDASC, e representantes do Legislativo. A nossa reportagem conversou com o Tenente Vitor Machado, que é comandante da 73ª Companhia de Polícia Militar, que falou das ações que foram tomadas e que serão tomadas ainda.
3: Ô Luiz, bom dia, o prazer é todo nosso, né? A satisfação recebê-lo aqui, principalmente para falar de um assunto tão importante e que ultimamente foi tão comentado, né, na mídia e na imprensa local. A Praça JK é a principal praça de Congonhas e, infelizmente, nós tivemos episódios que ocorreram no período noturno que abalaram, né, a sensação de segurança naquele local. Muitas famílias que gostariam de frequentar lá recentemente, elas têm mudado um pouco de opinião em virtude desses fatos que ocorreram, né? E o assunto foi tão polêmico que foi veiculado em diversas mídias e aumentou, elevou essa sensação de insegurança, né? Mas o que nós gostaríamos de dizer é que a Polícia Militar já está implementando ações para massificar o policiamento no local. Operações diárias, principalmente no período noturno, são realizadas lá e nós já temos já de imediato resultado. Com certeza essas pessoas que estavam lá para cometer infrações penais, elas já não se encontram mais nesse local, né? Então a ação da PM é essa ação direcionada para garantir a segurança e a sensação de segurança. Inicialmente, como o local continha pessoas que estavam em confronto com a lei, demanda nesse momento a ação da Polícia Militar, que é o órgão responsável por prevenir e por coibir as infrações penais. Porém, a Praça JK, como nós estamos falando ali de uma situação de sensação de segurança que a gente quer retomar, por mais que a polícia atue preventivamente e até repressivamente, não vai ser o problema resolvido único e exclusivamente com a nossa atuação. Então nós já estamos, além das operações que estamos desenvolvendo, nós também já estamos em contato com os diversos órgãos envolvidos, com atribuição naquele local, com os comerciantes que também estão ali presentes, né, para a gente estudar, articular medidas para recobrar essa sensação de segurança, né? Então eu digo e repito, né, as nossas ações, as operações policiais estão ocorrendo diariamente. Como a gente pensa no futuro, nós estamos já estudando, implementando medidas junto a todos envolvidos para que esse espaço seja um local de policiamento meramente rotineiro, né? E não dedicado.
2: Uhum. Por exemplo, a comunidade fala do anseio de um posto policial na praça. Foi muito comentado pela sociedade do modo em geral. O que o senhor tem a dizer para a gente sobre essa situação? Se há possibilidade, se já vem estudo, tenente?
3: Ô Luiz, dentre as medidas que a gente pode implementar, uma delas é justamente a possibilidade de inclusão de uma base comunitária móvel na área central da cidade, né? Mas ela não é a base comunitária não é exclusivamente um serviço para, vamos dizer assim, guarnecer uma praça pública, né? Na verdade é uma estratégia de policiamento para aproximar a polícia militar da comunidade, porque a polícia faz patrulhamento, né? Mas a comunidade, ela faz sim policiamento. E é justamente através de estratégias de polícia comunitária como essa que a gente consegue melhorar a sensação de segurança, incentivando a comunidade também a colaborar com a polícia militar, com o nosso trabalho, que é a nossa atividade fim. Então, temos essa intenção de colocar de alguma forma mais permanente, né, mais duradoura a presença da praça no local, principalmente nesse momento em que, vamos dizer assim, a sensação de segurança lá não está no formato que nós gostaríamos, né? Mas, com certeza, uma das intenções da companhia é estabelecer esse serviço na Praça JK.
2: Tenente.

0: E Vitor Machado, muito obrigado pela sua participação conosco aqui. Eu deixo os microfones abertos para qualquer esclarecimento, alguma colocação que o senhor queira fazer pertinente a esse assunto que nós tratamos aqui, né, e com relação também ao trabalho da Polícia Militar em Congonhas.
1: Ô Luiz, eu agradeço, né, pela oportunidade de prestar esclarecimento à população de Congonhas. Ela merece, e ela merece saber que Congonhas é um município muito seguro. Nós estamos

0: indicadores criminais de Congonhas nunca estiveram tão baixos, né? Por exemplo, 2025 foi um ano em que Congonhas, que é uma cidade muito populosa, é uma cidade que não registrou um único homicídio sequer no ano de 2025, né? Isso é uma marca que é orgulho para nós da Polícia Militar, né? Fruto de muito trabalho de todos os envolvidos aqui da companhia, né? Mas é um aspecto que a gente almeja sempre atingir novamente. Todo o esforço nosso é dedicado para trazer cada vez mais segurança para a cidade de Congonhas.
1: Ouvimos aí o tenente Vitor Machado, que é comandante da 73ª Companhia de Polícia Militar, Luiz Evandro, para o Café Colonial.
2: Muito obrigado, Luiz. Agora 7:26. Você vai conferir daqui a pouco. Candidatos têm desafios para conquistar o eleitor independente. Governo corre para aprovar projetos de segurança pública. Governo de Minas cria 2 novos colégios Tiradentes. Senadores eleitos em 2018 têm dificuldades para renovar o mandato. Aliado de Moro, deputado já o relacionou ao capiroto. Dino nega pedido de prisão domiciliar para influenciadora. Estas e outras mais em instantes comigo, William Torres, na Colonial FM. 36 anos, construindo histórias com você.
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2: 7:29.
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6: Foi anunciada no ano passado uma parceria entre a GM e a Hyundai. E as engenharias destas duas marcas estão naturalmente desenvolvendo projetos para lançamentos utilizando a mesma plataforma, com carrocerias distintas. Entre os automóveis, os novos Hyundai i20, HB20 e Creta poderão ter seus correspondentes na linha Chevrolet. Entretanto, a parceria norte-americana e coreana se estende também às picapes. E aí quem domina o jogo é a GM, com sua longa história na produção de picapes das mais vendidas no mundo. E aí uma nova picape Chevrolet vai dar origem também a uma novíssima picape Hyundai, inclusive no nosso mercado.
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5: Café Colonial, agora 7:35. 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
5: Candidatos têm desafios para conquistar o eleitor independente. A disputa pela presidência da República será

será decidida pela capacidade dos candidatos de romper resistências do eleitor independente. Enquanto o presidente Luiz Inácio Lula da Silva do PT precisa convencer parte do eleitorado de que ainda tem uma agenda nova e oferecer, após três mandatos, o senador Flávio Bolsonaro do PL do Rio tenta se apresentar como uma versão mais moderada do bolsonarismo. Em comum, ambos carregam o desafio de neutralizar desgastes ligados à percepção de corrupção. Já nomes como Ronaldo Caiado do PSD, Romeu Zema do Novo e Renan Santos do Missão buscam furar a polarização e conquistar espaço para além dos respectivos nichos políticos. A avaliação de cientistas políticos ouvidos pelo Estadão, com base em levantamentos qualitativos sobre percepção e motivação dos eleitores, é a de que os presidenciáveis enfrentam obstáculos específicos para crescer no eleitorado independente, grupo formado principalmente por eleitores menos ideológicos que oscilaram entre os candidatos do PT e o ex-presidente Jair Bolsonaro do PL nas duas últimas eleições para o Palácio do Planalto. Governo corre para aprovar projetos de segurança pública. Há 4 meses e meio das eleições, o governo corre contra o tempo para tentar aprovar projetos da área de segurança pública que estão empacados no Congresso. O tema aparece nas pesquisas como uma das principais preocupações dos eleitores. Entre as prioridades do Ministério da Justiça e Segurança Pública estão a proposta de emenda à Constituição da Segurança Pública, que já foi aprovada na Câmara e aguarda análise do Senado. O endurecimento da lei de legislações relacionadas a crimes ambientais e a exploração de ouro, entre outras, a regulamentação das plataformas digitais e a punição mais severa para quem pratica aumentos abusivos nos preços dos combustíveis. Governo de Minas cria 2 novos colégios Tiradentes. Varginha, no sul de Minas, será a capital de Minas Gerais até a próxima quinta-feira, dia 28. A transferência provisória foi feita pelo governador Matheus Simões, do PSD, no sábado, em cerimônia realizada no Teatro Municipal Capitólio. A mudança integra a iniciativa Governo Presente, criada para aproximar o estado dos mineiros que vivem no interior. Como tem feito nos últimos 2 meses, Simões anunciou a criação de 2 colégios Tiradentes da Polícia Militar, que serão instalados em Varginha e em São Lourenço. A partir do próximo ano, a Escola Estadual Professor Mário Junqueira Ferraz receberá uma nova unidade do Colégio Tiradentes em São Lourenço, assim como a Escola Estadual São Sebastião aqui em Varginha. Isso trará para a região a certeza de que os alunos estarão matriculados em uma das melhores escolas públicas de Minas Gerais, além de dar tranquilidade aos pais para trabalharem enquanto os filhos recebem educação e disciplina de verdade, ressaltou o governador. A expansão dos colégios Tiradentes tem sido adotada por Matheus Simões como uma forma de ampliar o estado ou no estado um modelo semelhante aos das escolas cívico-militares, que tem encontrado resistência junto ao Tribunal de Contas do Estado de Minas Gerais e na Assembleia Legislativa. Senadores eleitos em 2018 têm dificuldades para renovar mandato. A maioria dos 54 senadores eleitos na onda antipolítica em 2018 está com dificuldades para renovar o mandato, informa a Folha de São Paulo. 18 senadores do grupo já anunciaram que não vão disputar a reeleição. E os 33 que pretendem fazê-lo estão em uma situação bastante distinta daquela de 8 anos atrás. Flávio Bolsonaro, do PL do Rio, é pré-candidato à presidência, enquanto Giordano do Podemos de São Paulo, Fernando Duerre, do PSD de Pernambuco, e Flávio Armes, do PSB do Paraná, ainda não definiram o que fazer. Mara Gabrilli, do PSD de São Paulo, resolveu deixar o Senado e disputar uma vaga na Assembleia Legislativa. Aliado de Moro, deputado já o relacionou ao capiroto. O pré-candidato ao Senado Felipe Barros, do PL do Paraná, agora defensor da candidatura do senador Sérgio Moro, do PL do Paraná, ao governo do estado, já disparou pesadas críticas ao ex-juiz e à Operação Lava Jato nas redes sociais. Barros escreveu em 2021 que o atual aliado conspirava 24 horas por dia contra o então presidente Jair Bolsonaro, do PL, e teria feito acordo até com o capiroto para se salvar, melhor dizendo,
cada vez tentar salvar mais a sua imagem para não manchar sua biografia. As críticas ocorreram após Moro renunciar ao cargo de ministro da Justiça e romper com Bolsonaro em abril de 2020.

0: 2020. Dino nega pedido de prisão domiciliar para influenciadora. O ministro do Supremo Tribunal Federal, Flávio Dino, entendeu não haver ilegalidade na detenção da influenciadora Deulane Bezerra e negou o pedido de prisão domiciliar apresentado pela defesa dela. Em decisão publicada ontem, o ministro disse que não foi encontrada manifesta ilegalidade para a concessão de habeas corpus. A influenciadora e advogada foi presa na quinta-feira durante a Operação Vernix, que investiga um suposto esquema de lavagem de dinheiro ligado ao primeiro comando da capital. Café Colonial, agora 7:41.
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0: 7:43. 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
8: Café Colonial, 7:48. São 7:48. Cotações do petróleo caem cerca de 6%. As cotações do petróleo abriram a semana com quedas de 6% diante da iminência do fechamento de um acordo de paz entre os Estados Unidos e o Irã. Às 2:25 de hoje, pelo horário de Brasília, o barril do petróleo tipo Brent era negociado pouco abaixo dos US$ 98, enquanto o tipo WTI saía por menos de US$ 91 o barril. Nos dois casos, a referência são os contratos futuros para julho. O acordo para encerrar definitivamente a guerra no Oriente Médio inclui a reabertura do Estreito de Hormuz, por onde passa cerca de 20% da produção global de petróleo. Alguns navios que estão presos no Golfo Pérsico desde a eclosão do conflito no fim de fevereiro já teriam zarpado em direção à passagem marítima, segundo tripulantes das embarcações. Especialistas alertaram, no entanto, que uma redução mais expressiva das cotações do petróleo ainda dependem da normalização da produção nas regiões afetadas pela guerra. Café Colonial, agora 7:50. Em instantes você vai conferir as principais do esporte com Márcio Elias.
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3: Colonial 9 para 8.
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4: Café Colonial, 7h56. Vamos agora com Márcio Elias e as principais do esporte.
5: Bom dia, William Torres. 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
5: Começamos com o placar esportivo do fim de semana, Série A do Campeonato Brasileiro, 17ª rodada. O São Paulo empatou com o Botafogo em 1-1 no sabadão. Vitória 2, Internacional 0, Mirassol 1, Fluminense 0. O Grêmio bateu o Santos pelo placar de 3-2. Também no sábado, tropeço do Flamengo em confronto direto com o Palmeiras. Palmeiras 3, Flamengo 0 no Maracanã. Já no domingo, o Cruzeiro venceu a Chapecoense pelo placar de 2-1. Remo 1, Atlético do Paraná 2, Corinthians 1, Atlético Mineiro 0, Vasco da Gama 0, Bragantino 3. A rodada será concluída hoje. 20h tem Curitiba e Bahia. A liderança isolada é do Palmeiras com 38. O Flamengo em segundo, 31. O Fluminense terceiro com 30. O Atlético do Paraná quarto com 27. O Bragantino é o quinto colocado com 26. São Paulo 25. Bahia sétimo 23. Aí tá empatado com Curitiba e com Cruzeiro 23 pontos cada. O Galo aparece na 12ª com 21 pontos. Teremos apenas mais uma rodada antes da Copa do Mundo, no próximo fim de semana. No domingo, o Galo enfrenta o Vasco no Rio de Janeiro, a partir das 16h. O Cruzeiro, às 20h30, no domingo, joga contra o Fluminense em Belo Horizonte. Depois, os jogos da Série A retomam apenas no dia 22 de julho, com o início do retorno do Brasileirão. Mais uma vez, marcação do Galo falha e time perde para o Corinthians. O Atlético perdeu para o Corinthians por 1-0 neste domingo na Neoquímica Arena pela 17ª rodada do Brasileirão. A equipe mineira pouco criou, assim como o adversário. Contudo, no fim da partida, o Galo falhou na marcação e amargou a derrota. Os altos e baixos do time vem preocupando o torcedor e o técnico Eduardo Domingues está perdendo o sono. O treinador voltou a falar da fragilidade do Galo em termos defensivos. Palavras do treinador: a diretoria sabe, então temos que sentar e conversar e pensar. Eles têm que me dizer, sei que é quase uma normalidade no futebol de hoje e no Brasil, mas em 15 jogos, 14 levando gols, me parece que é muito. Temos que defender melhor. A equipe produz, ataca, mas toma muito gol. Palavras de Domingues. A resposta foi em meio à pergunta sobre como será a atuação do Galo no mercado de transferências durante a Copa do Mundo. Domingues sinalizou que a preocupação não é especificamente com a defesa, mas com o sistema de marcação em si, ou seja, envolve também o meio-campo. Desde o início do ano, a diretoria vem sendo cobrada por reforços na zaga e no meio-campo, especificamente um volante e um zagueiro, mas até agora não contratou. O Atlético volta a campo na quarta-feira para enfrentar o Puerto Cabello na Venezuela a partir das 19h pela 6ª rodada da fase de grupos da Sul-Americana. Tem que vencer para garantir a classificação. Cruzeiro conquista vitória importante, mas tem um apagão no segundo tempo. O gol marcado de pênalti foi especial para Caio Jorge do Cruzeiro diante da Chapecoense neste domingo. O atacante chegou a 31º gol marcado no novo Mineirão e virou o maior artilheiro do time mineiro. No estádio, ultrapassando a Arrascaeta. O Cruzeiro venceu.

0: Deu a Chape por 2-1 nesse domingo e subiu na tabela para a 9ª posição com 23. Com o resultado, o Cruzeiro já busca uma vaga na Sul-Americana do ano que vem. O time celeste começou o jogo pressionado, sofreu nos 5 minutos iniciais, mas tomou conta do jogo. E aos 26, de pênalti, Caio Jorge fez 1-0. Aos 31, o Cruzeiro fez o segundo com Sinisterra. Mas no segundo tempo, o time celeste caiu de rendimento e acabou sofrendo um gol. A vitória foi importante, mas o apagão mais uma vez assustou o time. O Cruzeiro realizou uma consulta nas condições para a contratação do lateral esquerdo Gabriel Rojas, de 28 anos, do Racing da Argentina. O clube mineiro recebeu uma sinalização que o clube argentino só aceita abrir conversa em negociação definitiva. A sinalização é que o Racing não vai facilitar a saída, visto que o jogador está valorizado por fazer parte da pré-lista da Argentina para a Copa do Mundo. Nenhuma negociação oficial ainda foi aberta entre os clubes. O time celeste volta a campo neste meio de semana para enfrentar o Barcelona de Guayaquil na quinta, em Belo Horizonte, pela última rodada da fase de grupos da Libertadores. Uma vitória garante a classificação à próxima fase da competição. Série B do Brasileirão tem rodada sendo concluída nesta segundona e times mineiros não vão bem. A 10ª rodada da Série B do Brasileirão começou a ser disputada na sexta-feira com o Náutico vencendo o Cuiabá por 1-0. O Novo Horizontino bateu o Ceará por 2-1, Fortaleza 3, Londrina 0. Juventude 0, Sport Recife 1, Atlético de Goiás 0, São Bernardo 1, CRB 4, Ponte Preta 2, América Mineiro 1, Vila Nova 2, Avaí 0, Goiás 2, Operário 1, Criciúma também 1. A rodada será concluída hoje com o Mineiro em campo. O Botafogo de São Paulo recebe o Atlético a partir das 19h. A liderança é do São Bernardo com 20, o Náutico em segundo com 19, empatado com o Sport e Vila Nova também 19. A situação dos mineiros não é muito boa. O Atlético vem caindo rodada a rodada. Hoje é o 14º com 11, tem que vencer para reagir. Já o América está na lanterninha absoluta. Apenas 3 pontos conquistados em 10 jogos, ou seja, de 30 pontos disputados, apenas 3 conquistados. 20 pontos ganhos tem o América. Hoje, para ser uma ideia, o primeiro time fora do Z4 é o Cuiabá com 10. O América tem 7 pontos atrás do Cuiabá. A Série B não vai parar durante a disputa da Copa do Mundo. 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
2: 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Apresentação William Torres. Vou ficando por aqui para você uma ótima segunda-feira, uma excelente semana. Você fica agora com Manhã Colonial com Vander Mendes. Bom dia.
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2: Colonial, 8:06, bom dia.
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Final de semana foi tranquilo? Bom, espero que sim. Vamos juntos nesta segunda-feira maravilhosa. Aí tem gente que tá torcendo o nariz na segunda-feira maravilhosa. É lógico, amigo, você já tá respirando aí, já acordou, tá trabalhando, né? Tá estudando, tá de pé, agradeça, tá? Segunda-feira maravilhosa, sim. Vamos com tudo. E vamos com aquela mensagem aqui que eu falei no início, né? Ó, chega uma fase em que a gente começa a escolher paz em vez de agitação. Já não faz tanta questão de lugares cheios, conversas vazias ou correria o tempo todo. O melhor passa a ser chegar em casa, comer algo simples, estar perto de quem faz bem e sentir a tranquilidade de não precisar provar nada para ninguém. É isso aí. 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E eu conto aqui com a sua participação.

0: do domingo. Você aprontou muito? Não? Foi tranquilo? Bom, espero que sim, tá? Forte abraço pra você. É muito bom saber que você está do outro lado, curtindo a Colonial. Afinal de contas, são 36 anos construindo histórias com você. Bora lá então, pra começar o nosso encontro nesta segunda-feira. Com tudo, hein? Juan Leandro, Moto no Pijama. Agora 8h13.
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0: Boy, aqui na Colonial. Love is like. Pra começar bem demais esta semana, última semana do mês de maio, né? Pois é, lá se foi maio. 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Daqui a pouco eu volto aqui com as primeiras participações de hoje no Manhã Colonial. Pode mandar aí sua mensagem. Descarrega aí, vai lá. 319-8969-1400.
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0: Colonial 8:21.
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0: Muito bem! Agora 8h25 e tem Liz Josi aqui na...

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2: Vovô Churrasquinho.
1: Menos é mais. 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Brinda aí.
2: Essa é a nossa música, meu pai.

0: você vai?
1: Churrasquinho!
0: Brinda aí! Aqui no Manhã Colonial!
1: Maravilha!
0: 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Bora aqui, ó, com as primeiras participações de hoje. Olá, Sônia. Bom dia, excelente semana pra você, tá? Tudo de bom. Temos também aqui a participação de quem? A da Elizabeth. Ô, Elizabeth, bom dia.

0: tudo de bom. Bom dia, Vander. Aqui é o Marcelo Elias. Manda um abraço pro Marcinho da Serralheria Marfer, o Ronei da Agrícola Moura e a turma da Bitaca do Sinécio. Tamo junto, programa Nota 10. Valeu aí, Marcelo Elias. Forte abraço pra essa turma, gente boa aí. Marcinho, da Serralheria. É muito amigo do meu primo, né? O Robson. Também o nosso amigo aqui, o Ronei da Agrícola Moura. Olha o merchandise rolando aí, ó. E também pra turma da Bitaca do Sinécio. Valeu aí. Um abraço pra vocês. Por falar no Ronei, é ele aqui, ó. Olá, bom dia, amigo.
1: Bom dia, Wander. Bom dia a todos os ouvintes.
0: Bom dia.
1: Ótima semana pra gente aí.
0: Tamo aí.
1: Pura verdade que você falou na sua mensagem aí, viu, Wander? Reflexão ótima aí.
0: Valeu.
1: É, o negócio tá ficando bom, viu? Tem alguns pedidos aqui, o pessoal pedindo pra mandar abraço pra eles.
0: Então manda aí.
1: Marcelo, meu cunhado, Marcelo Rato, aniversário dele hoje. Um abraço, parabéns.
0: Oh.
1: Marcelo Elias, o Neném. Neném tá lá na sua oficina, o Gardinho, na Colonial. Um abraço pra essa turma aí, Vânia. E que tenha uma ótima semana pra todos. Que Deus Nossa Senhora Deus Nossa Senhora Aparecida abençoe a gente.
0: Amém, amém, amém, amém.
1: Também tem o Eduardo. O Eduardo tá no Porto. O Porto Itaguaí, Rio de Janeiro, também tá ouvindo Colonial lá.
0: Opa!
1: Eduardo Faria.
0: Valeu, Eduardo. Grande abraço pra você. Muito obrigado, viu? É, parabéns aqui então pro Marcelo Rato, é isso?
2: Parabéns pra você,
0: Marceleza, excelente semana, bom dia, aproveite bastante essa data querida, né? Dia 25 de maio, pois é, tudo de bom pra você, Marcelo Rato. Temos também aqui a Claudinha, lá de Jeceaba. Ô, Claudinha, não é Marcinha, mano, é Claudinha. Claudinha, beijos e abraços pra você, tá bom? O seu final de semana foi ótimo? Aproveitou muito? Que bom, hein? Isso aí, Claudinha. Grande abraço pra você, querida. Mais uma participação aqui de quem? De quem, de quem? Do nosso amigo William, né? William de Congonhas. Bom dia, Colonial. Que o seu dia tenha a beleza das flores, o perfume da paz e as ricas bênçãos do Senhor. Bom dia. Isso aí, William. Forte abraço pra você. E daqui a pouco eu volto com muito mais aqui no Manhã Colonial. Pode mandar a sua mensagem. Vai lá. 98969-1400.
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2: Colonial 8:35.
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9: De volta com mais músicas aqui na Colonial. Agora tem Júnior Marques, Ilusão de Amor, 8h39. Uma excelente segunda-feira para você e muito obrigado pela companhia de sempre. Estamos juntos aqui na Colonial.

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0: Foster, Luiz Tolisson. Entendi.
1: I am the imposter.
0: Combinado. 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

0: 9 e saiba mais. Bora aqui com mais participações. Vou dar um forte abraço aqui pro meu tio de consideração, né? O Leonardo. E também pra tia de consideração, que é a Fátima, do bairro Tijucal, em Congonhas. Um abraço pra vocês, bom dia, excelente semana, muito obrigado aí pelo carinho de sempre, tá? Forte abraço pra vocês. Tá chegando aí o Arraiá, hein? Isso aí. Fala, Vander! Meu parceiro, aqui é o Alexandro de Conselheiro Lafaiete, sempre ligado na Colonial, melhor rádio. Toca aí, Natanzinho Lima, tamo junto, irmão, Deus abençoe, amém! Forte abraço pra você aí, o Alexandro! Tudo de bom, excelente semana pra você. Temos também aqui, ó, bom dia, sou a Silvana de Congonhas. Um abraço pra vocês da rádio e todos os ouvintes. Ô, Silvana, muito obrigado, tá? Tudo de bom pra você nesta semana. Tem também aqui, bom dia. O Alex tá falando aqui da reflexão, né? Com o William Torres, belas palavras e tudo. Parabéns aí pro William, é verdade. O William sempre arrebentando aqui com as reflexões da manhã, né? Isso aí, valeu Alex, tudo de bom. Temos também aqui a participação de quem? Ah, da nossa amiga Nilza de GCA. Olá, Nilza, bom dia.
1: Bom dia, Colonial. Aqui é Nilza Mendes de GCA.
0: Tudo bem?
1: Hoje eu quero especialmente mandar um abraço pro Luizinho e pra Solange, meus vizinhos aqui, são os vizinhos excepcionais, um amigo do coração. Ambos, ele e ela, são dois amigos queridos.
0: Abraço
1: pra eles. Eu quero mandar um abração pra eles. E se for possível mandar uma música, a próxima música, mandar pra eles também.
0: Tá joia.
1: Um beijo grande a todos vocês aí, uma ótima semana, que seja maravilhosa para todos nós, né?
0: Vai ser sim, Nilza. Forte abraço pra você, tudo de bom, tá? Excelente semana pra você também. E daqui a pouco eu volto com mais participações aqui no Manhã Colonial. E é claro, mais músicas também. Pode mandar aí a sua mensagem para 319-8969-1400. Esse é o Manhã Colonial.
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0: Colonial, 9:11.
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0: 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Fred Fabrício, te amar é meu talento. E a seguir, informação para você ligado aqui em 104.
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0: Retorno irregular causa colisão na BR-040 em Congonhas. Um acidente entre um carro e um caminhão provocou lentidão no trânsito na BR-040 na manhã desta segunda-feira em Congonhas. A colisão aconteceu na altura do quilômetro 613, próximo a uma pousada na região da Vila Condé, no sentido Rio de Janeiro. Segundo a Polícia Rodoviária Federal, o caminhão teria realizado um retorno irregular na pista quando foi atingido lateralmente pelo automóvel. Apesar do impacto e dos danos registrados nos veículos, não houve vítimas. De acordo com matéria publicada pelo site Fato Real, após a colisão, o motorista do caminhão deixou o local sem prestar esclarecimentos às autoridades. A Polícia Rodoviária Federal trabalha para identificar o veículo envolvido e apurar as circunstâncias da ocorrência. O caso deverá ser investigado para verificar possíveis infrações de trânsito e responsabilidades pelo acidente registrado na rodovia federal. O trânsito já foi liberado e voltou a fluir normalmente nos dois sentidos da rodovia.

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4: Agora 9:02. Bom dia.
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1: Sim, sim, agora 9:06. Bom dia pra você ligado aqui na Colonial. Desde já, muito obrigado por tudo, viu? É muito bom tê-lo aí do outro lado. Agora 9:07. Aqui na Colonial, tem um som da Maiara e Maraísa. Quem sente saudade? Sou eu. Bom dia.
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0: aquecido pra semana. Flow, link it, aqui na Colonial. 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Bora aqui com mais participações. A participação de quem aqui? Bom dia, é o Ciganilho. Ô, Ciganilho, tá bom? Que Deus traga paz e bênçãos às nossas vidas. Bom dia. Bom dia pra você também, Ciganilho. Temos também aqui, ó, o Vigilante no Pulo. Bom dia. Manda um abraço pra todos os vigilantes da Mina de Fábrica. Monique, Marquele, Gabriel, Alisson, Selma, Thiago, Maiaras, Josafá. Também Alessandra e para o Gambazinho, famoso Carlos Júnior, nosso amigo. Toca aí Raimundos, a mais pedidas. Você tá me devendo, tô mesmo. Já já eu vou descolar pra você aqui, tá bom? Tá bom, o Vigilante no Pulo? É o Leonardo, valeu Leonardo. Grande abraço pra você e pra toda a turma aí na Mina de Fábrica. Temos também aqui a participação de quem? Bom dia, Vander Mendes, toca aí na Colonial. O som do Biquíni Cavadão, é a Rosane de Jeceaba, sempre ligadinha. Um abraço pra você, Rosane. Tudo de bom nesta segunda-feira e semana, né? Bora com tudo, forte abraço. Temos também aqui a participação de quem? A Maria Sueli de Congonhas. Bom dia, tenha um excelente início de semana. Pra você também, Maria Sueli, tudo de bom, tá? Agora tem um homem aqui que tá bravo, hein? Ele tá bravo. Ô Ronei, o Robson tá aqui comigo, ó. Ô Robson, bom dia, prima.
1: Fala, Wander. Fala, primo. Bom dia.
0: Bom dia.
1: Fala com o Rony aí, que combinado não era esse, não. Combinado era mandar alô pra todo mundo, ó. Ele esqueceu aqui do Marcinho, nosso padrinho aqui, e de mim aí, ué. Fala que tá errado, hein. Combinado era esse, não. Mas tá aí, bom dia. Manda um abraço pro Marcelo Rato, que hoje é aniversário dele.
0: Isso aí.
1: Hoje é por conta dele, hein.
0: Ó, Marcelo. É por sua conta hoje. Mais uma vez, parabéns pra você. Valeu. Um abraço pra você, primo. Bom trabalho aí, rodando pelas estradas, né? Aí, dirigindo o seu carango e transportando os seus passageiros com muito cuidado, muita segurança, né? Valeu, primo. E daqui a pouco eu volto com muito mais participações aqui no Manhã Colonial. Pode mandar aí a sua mensagem, tá bom? Para o 319-8899-8336.

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2: Colonial, 9:17.
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2: Muito bem, estamos de volta com mais músicas aqui na Colonial. Agora 9:21. Bom dia.

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0: Beijei a Cura aqui na Colonial. E volta já já com mais músicas pra você no oferecimento do Boticário, cartão de todos, Freitas e Odonto Arte. Se liga aí, já já tem mais uma edição das Curtinhas da Colonial pra você se manter muito bem informado.
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2: Colonial 927.
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4: Olá, esse é o Giro de Notícias. Eu sou Ana Paula Costa e você acompanha os destaques do momento. O ministro Flávio Dino negou o pedido de soltura da advogada e influenciadora Deolane Bezerra por considerar a prisão legal. Além disso, o ministro do STF diz em sua decisão que o pedido deve ser feito na primeira instância. Ela foi presa na última quinta-feira dentro da Operação Vernix, que investiga lavagem de dinheiro pelo primeiro comando da capital. Segundo as investigações, Deolane recebia valores de uma transportadora criada pelo PCC e fazia a lavagem do dinheiro. O tenista João Fonseca estreou com vitória com 3-0 no torneio de Roland Garros nesse domingo em Paris, na França. O brasileiro de 19 anos venceu o francês Luka Pavlovic. A próxima partida de Fonseca no torneio deve acontecer na próxima quarta-feira. Duas apostas faturaram o prêmio de 336 milhões de reais da Mega Sena edição especial de 30 anos. O sorteio foi realizado na manhã de domingo. Um dos vencedores fez uma aposta simples no Rio de Janeiro e o outro foi um bolão de 20 números de Fortaleza. As duas apostas sortudas levam mais de 168 milhões de reais cada. Os números sorteados foram 3, 30, 33, 35, 45 e 47. Os contribuintes já podem fazer a consulta ao primeiro lote de restituições do Imposto de Renda 2026. Ao todo, mais de 8 milhões e meio de contribuintes serão contemplados, com um valor total de crédito de 16 bilhões de reais. Mais informações no site gov.br/Receita Federal. Os pagamentos começam no dia 29. E termina no dia 29, na próxima sexta-feira, o prazo para envio da declaração do Imposto de Renda. Até este sábado, cerca de 30% dos contribuintes ainda não tinham acertado as contas com o Leão. A orientação da Receita Federal é não deixar para os últimos dias. Lembrando que quem não enviar a declaração no prazo paga a multa de R$ 165,74 ou 1% do imposto devido, o que tiver maior valor. A Organização Mundial da Saúde elevou de alto para muito alto o risco imposto pelo surto de ebola na República Democrática do Congo. Até o momento, foram confirmados 82 casos e 7 mortes, mas o diretor-geral da OMS, Tedros Adhanom, destacou que a epidemia no país é maior, com 750 casos suspeitos e 170 mortes suspeitas.

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4: Muito bem, agora 9:33, estamos de volta com mais músicas aqui na Colonial, tá? Agora tem Felipe Rodrigo.

0: Muito bem. Eva do Carmo está aqui conosco. Bom dia para você, Vinha do Carmo. Aline Mariosa, bom dia. Força e fé em Deus, né? Força, fé em Deus. Isso aí. Aline Mariosa, muito obrigado. Agora tem ele. Fala, Laor, bom dia.
1: Olá, Laor, bom dia. Bom dia, equipe colonial. Olá, manda uma música pra minha irmã que tá fazendo aniversário hoje, Luzia. É o pessoal lá em Bituri, lá, o maestro, o pessoal já tomando uma já.
0: Que isso?
1: Tem a Tuca, a Sueli lá na Chaca dos Cordeiros, é, a Luginha, minha irmã, o pessoal de Mamonha aqui, esses ouvintes bacanas aqui, é, o Evêncio Maria José lá em Risteira, é o Nonô, irmão dele, é a Ruth lá no Padilha. Ô, Vânia, pra vocês na rádio, a gente fica com Deus aí, tudo de bom aí, obrigado.
0: Pra você também, Alaô, grande abraço, muito obrigado pela audiência e parabéns aí pra sua irmã Luzia. Parabéns pra você, Luzia, que Deus te abençoe hoje e sempre, tá? Muita saúde e paz pra você, Luzia. Temos também aqui, ó, bom dia, uma abençoada semana pra nós todos, né? Manda um alô aqui pra nós na obra. O bairro Sion, em Lafayette. Manda um alô pro Luciano e o Zé, que estão garrados no reboco lá no São Dimas. Muito bem. Um abraço pra galera da obra, então. Muito obrigado aí, viu? Galera da obra do Sion e também no bairro São Dimas. Galera do reboco. Isso aí. Um abraço, Wagner. Tudo de bom. Ele ainda está digitando. Enquanto isso... É, deixa eu mandar um forte abraço pra galera também da obra, no bairro Zé Arigó, na rua Rubens Quintão. Aí, galera da obra, da rua Rubens Quintão, no bairro Zé Arigó. Tá ligado na colonial lá, no último volume. Um abraço pra vocês aí. Ok, Wagner, pode deixar. A Josi Paula também conosco. Bom dia, tudo bem? Tudo? Queria que você mandasse um abraço muito especial para a Dona Adélia, que hoje está completando 92 anos. Epa! Parabéns para a Dona Adélia! Mandou a foto dela aqui, ó. Muito bem! Parabéns para a senhora, viu? Muitos anos, vida e saúde aí. Que a senhora continue firme desse jeito, né? Grande abraço, Dona Adélia! É de Lagoa Dourada ou Casa Grande? Me fala aí, Josi Paula. Pois é, forte abraço. Resende Costa, Resende Costa. Valeu, valeu, valeu. Esse é o Manhã Colonial, que chegou agora aqui com o som de quem? Ah, do Leonardo, do Vigilante no Pulo, né? Bora lá, então. Ah, tá dizendo aqui quem quer mais uma participação. Bora aqui.
2: Um abraço muito especial pra Dona...
0: Ah, olha como eu amo a colonial, tá bom. Um abraço pra você, Rosane. Vamos aqui, matar saudades com o som do Leonardo, né? Leonardo, vigilante no pulo, lá da mina de fábrica. Ligado aqui na colonial, todo mundo ligado na colonial. Leonardo.

0: Raimundos, aqui na Colonial. Lá de 1999, que é isso, hein? Como é que o tempo passa? 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O Alaor tá aqui de novo. Ô, Alaor, o que que tá pegando?
1: Mano, o Alaor de novo. Hoje pode mesmo. Segunda-feira, mas não tem problema, não. Vamos arrumar pra lá. Vamos começar a semana. Com Deus aí. Tudo de bom.
0: Valeu, Alaor. Forte abraço. Muito bem. Daqui a pouco eu volto aqui com muito mais pra você. No Manhã Colonial.

0: fiquem ligados aí.
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0: Colonial, 9:47.
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2: Agora 9h52, estamos de volta com mais músicas. Colonial FM. Eduardo Costa, Imagina Eu.

0: Bruno Jacks e Sorriso Maroto. Clique aqui na Colonial.
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0: Escola Narciso de Queiroz, em Lafayette, abre inscrições para curso técnico em guia de turismo com 40 vagas. A Escola Estadual Narciso de Queiroz está com inscrições abertas para o curso técnico em guia de turismo. Uma oportunidade gratuita de qualificação profissional voltada para estudantes do ensino médio, jovens e adultos que já concluíram essa etapa de ensino. Ao todo, estão sendo ofertadas 40 vagas para a nova turma. O curso faz parte do programa Guia Minas, qualificando o turismo, iniciativa do governo de Minas Gerais, desenvolvida em parceria entre a Secretaria de Estado de Educação de Minas Gerais e a Secretaria de Estado de Cultura e Turismo.
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4: Colonial, 10 em ponto, bom dia.
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10: Agora tem Danilo e Davi. Não mexe nas minhas gavetas. 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

Turma do Pagode, só o Pagode. Aqui na Colonial, no Manhã Colonial, que rola até o meio-dia. Com sua participação pelo 319-8969-1400. Agora, gente, olha que história bacana. É, do meu amigo Reinaldo DJ. Esse cara é fera, viu? Bom dia, meu nobre amigo Vander Mendes. Prazer demais em falar com você. Prazer todo meu, amigão. DJ Reinaldo Henrique. Uma excelente segunda-feira e uma semana abençoada para todos nós. Hoje eu gostaria de mandar um alô em especial para minha esposa e companheira amiga Fernanda. Na data de ontem, dia 24, completamos 29 anos de casados e 36 juntos. Que bacana! E parabéns à Colonial pelos 36 anos de existência também. Que por sinal fez parte da minha história como DJ. Que show! Que show! A mesma idade da Colonial que vocês estão juntos, né? É, 36 anos aí. Tá vendo? Não é à toa que o slogan da Rádio Colonial é Construindo Histórias com Você. Show de bola. Parabéns pra você, meu amigo DJ Reinaldo. E também pra Fernanda, né? Pelos 29 anos de casados e 36 anos juntos. Que bacana, hein? Que bom ter vocês como meus amigos, né, e ouvintes aqui da Colonial. E ainda mais, né, a Colonial faz parte da história aí do DJ Reinaldo. Show de bola, parabéns pra vocês! Que esta união, né, continue aí por muitos e muitos anos, né? Show de bola! Bora então, pra celebrar essa data. Vamos aqui com uma de 1990, já que vocês estão juntos há 36 anos, né? É a idade da Rádio Colonial. Bora lá pro ano de 1990!

0: Esse é o tipo de som que a gente coloca no último volume pra escutar, né? Oingo Boingo, Stay, aqui na Colonial, lá de 1990. Pra gente comemorar os 36 anos do nosso amigo DJ Reinaldo e também da sua esposa Fernanda, né? 24 anos de casados. Foram celebrados no dia de ontem. Parabéns mais uma vez pra vocês, tá bom? 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
2: Colonial, 10:17.
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0: 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Que é isso, São Paulo?
1: Coisa linda.
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0: 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Deixa eu mandar um abraço aqui pra quem? Bom dia, que Deus abençoe nossa semana. Gostaria de ouvir a música da Mayara Rodrigues. Quem que é? Rosana. Ô, Rosana, bom dia pra você. Muito obrigado aí pela companhia, tá? Manda um abraço também aqui, ó, pro Jefferson. O Jefferson, ontem encontrei com ele ali no bairro da Matriz, ele me cobrou um abraço aqui na Colonial. Um abraço pra você, Jefferson da Vila Andresa, tá ligado em 104. Muito obrigado. Uma excelente semana pra você, Jefferson.
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0: Colonial 10:30.
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6: O final de semana foi de definições pesadas no Brasileirão 2026. A 17ª rodada mexeu com os ânimos, derrubou invencibilidade e deu fôlego para quem estava na UTI da tabela. No Maracanã, o clássico da ponta virou um passeio verde. O Palmeiras não tomou conhecimento do Flamengo e aplicou um sonoro 3-0. Richard Rios abriu o caminho com um chute de fora da área. Depois, Paulinho, o carrasco rubro-negro, marcou duas vezes para selar a vitória. Mas o jogo mudou de tom aos 20 minutos quando Jorge Carrascal foi expulso em um lance que gerou polêmica. O técnico do Flamengo, Leonardo Jardim, não escondeu a indignação com a arbitragem. Enquanto o líder disparava, o G4 via o Fluminense tropeçar diante do Mirassol por 1-0, gol isolado de Denilson. Mas a grande história de superação neste final de semana aconteceu na Neoquímica Arena. O Corinthians entrou em campo contra o Atlético Mineiro com uma corda no pescoço. O jogo foi tenso, amarrado, mas aos 43 do segundo tempo, o brilho individual apareceu. Zacaria Labiá limpou a marcação e soltou a bomba. 1-0. Vitória heróica que tirou o Timão da zona de rebaixamento e levou a Fiel ao delírio. Fernando Diniz, o comandante do Albinegro, destacou a evolução do time. A rodada ainda contou com 3-0 do Red Bull Bragantino em cima do Vasco. O Grêmio marcou 3-2 em cima do Santos. Fechando a conta da rodada, tivemos empate

0: magros em 0-0 entre Cruzeiro e Chapecoense, além de Remo e Atlético Paranaense. Já o Vitória respirou ao bater o Internacional por 2-0 no Barradão. E não acabou. O complemento da rodada acontece nesta segunda-feira. Anota na agenda: o Cuiabá recebe o Fortaleza na Arena Pantanal e o Goiás encara o Juventude em um duelo direto para se afastar da parte de baixo. Agência Rádio Web de Brasília, Yuri Hudson.
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0: MC Perla, totalmente demais, aqui na Colonial, 36 anos construindo histórias com você. Bora aqui com mais participações. A Eva do Carmo tá mandando um abraço aqui pro seu pai, o Geraldo, que está ligado todos os dias na Colonial. Fala, Geraldão! Um abraço pra você, muito obrigado. Temos também aqui a Rosana, do Morro da Fábrica, é isso? Morro da Fábrica, tá ligado também aqui na Colonial. Um abraço pra você, Rosana. E a música por aqui não para. 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
0: Colonial, 10h45.
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0: Corpo encontrado às margens da BR-356 em Amarantina. Um corpo foi encontrado na tarde deste domingo às margens da BR-356 em Amarantina, Ouro Preto. Ao radar geral, uma fonte informou que a vítima é um homem moreno, aparentando ter entre 20 e 30 anos, e a suspeita de que seja morador da região. A Polícia Militar e a Polícia Civil foram acionadas. Até o momento, a identidade da vítima e as circunstâncias da morte não foram divulgadas.
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0: Colonial 10h57.
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0: 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Essa é a dupla do momento, Matheus e Cauã. Na Colonial.
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da colonial de assumir pro Brasil. Tem que fazer isso aí. Tem que ser homem, macho. 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Alô pra Reginelli, do bairro Belvedere, em Congonhas, tá ligado aqui na Colonial, mandando um forte abraço pra todo mundo e pra galera da rádio também. Muito obrigado, Reginelli. E abraço também da Jennifer, mandando um bom dia aqui pra equipe da Rádio Colonial e também pra sua mãe, a Eva. Um abraço pra você, muito obrigado, Jennifer. E daqui a pouco tem muito mais aqui no Manhã Colonial. Pode mandar a sua mensagem pra gente aqui, 31 989 69 1400. A

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2: Colonial, 11:12.
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0: e Lauana Prado, aqui na Colonial, maluca! 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Como é que tá a sua manhã de segunda-feira? Me conta aí, no 319-8969-1400, até o meio-dia, eu quero saber.
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2: Colonial, 11:28.
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0: Bora aqui registrar mais participações do Manhã Colonial. A participação da Fátima. Bom dia pra você, Fátima. Também recebemos aqui, ó, a mensagem do Camilo Lana, compositor mineiro, nascido em Catas Altas da Noruega, atualmente residindo em Conselheiro Lafayette. Tá lançando aí seu primeiro single, né? Minas é um País, já disponível nas principais plataformas digitais. É isso aí. Parabéns pra você aí, Camilo Lana. Vamos encaminhar aqui pro nosso programador, tá bom? Um grande abraço pra você. Muito obrigado aí pelo contato. Temos também aqui a participação. Bom dia, abençoado seja o nosso dia. Passando aqui para mandar beijos e abraços pro meu marido, Claudio. Ah, muito bem. É a participação da Patrícia. Valeu, Patrícia. Tá sumida, hein, Patrícia? Mais uma participação aqui, ó. Bom dia.
1: Bom dia, Wander. Tudo bem? Aqui é a Tatiana, mais de sábado. Eu gostaria que você mandasse um alô pros meus filhos, o Ito e Eloá. E pro meu pai, Pedro Maio. Eu gostaria que você mandasse uma música do Gustavo Lima pra minha curtição. Desde já te agradeço. Você tá excelente segunda-feira.
0: Você também, Tati. Excelente semana, tá? Temos também aqui a Natália de Lafayette. Bom dia, Colonial. Bom dia, Nath de Lafayette. Também tem aqui a participação da Dulce de Lafayette também. Excelente semana pra vocês. Pra você também, Dulce.
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0: é segunda-feira aqui na Colonial, né? Ah, isso aí! Medusa! Luz e Control! Neste dia 25 de maio, que reúne diversas datas comemorativas importantes aqui no Brasil e também no mundo. Ó, as principais celebrações do dia incluem Dia da Indústria, homenageia aí o setor industrial brasileiro, o empresário Roberto Simonsen, patrono da indústria nacional. Dia Nacional do Respeito ao Contribuinte, conscientiza sobre os direitos e deveres dos pagadores de impostos, e não são poucos, né? Dia Nacional da Adoção, focado na conscientização sobre a importância dos processos de adoção no Brasil. Hoje é dia do trabalhador rural. Nossa, mãe, aí tem que tirar o chapéu, né? Reconhece a importância e os direitos daqueles que trabalham no campo. Temos também aqui o dia do Orgulho Nerd e dia da Toalha. Que é isso? E dia da África, que celebra aí a fundação da Organização da Unidade Africana, marco histórico de libertação e união do continente africano.
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0: Colonial, 11:45.
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6: Num país como o Brasil, de famílias grandes, imagina-se que haveriam várias opções de carros com 7 lugares. E realmente são muitos modelos, entre nacionais e importados, acima de R$200 mil, como o Jeep Commander ou o Caoa Chery Tiggo 8. Mas na faixa mais acessível, de até R$150 mil, o Fiat Doblò deixou de ser produzido e ficou apenas o Chevrolet Spin. E agora o Citroën C3 Aircross. Entretanto, pelo menos outros 2 modelos estão sendo desenvolvidos para serem produzidos no Brasil. A Fiat está preparando para lançar no ano que vem um novo Pulse com estes 7 lugares, e a Toyota, mais para frente ainda, deverá ter o seu Corolla Cross também com 7 lugares.
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0: obrigado. Vem aí, Mário Augusto Matos com as mais pedidas.com. Fiquem todos com Deus e Nossa Senhora e até amanhã.
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0: Fui! Bom trabalho, Marinho! Valeu!
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3: Colonial meio-dia.
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10: E aí, galera, boa tarde. Marinho chegando com tudo para mais uma super semana aqui na Colonial FM, hoje dia 25 de maio de 2026. Obrigado pelo carinho, pela companhia certa e a partir de agora sou eu comandando tudo.
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10: Tá no ar as melhores aqui da Colonial FM até 2 horas da tarde. Eu tô na sintonia certa junto contigo em 104.7. Você manda ver pelo 989-69-1400. A gente começa as mais pedidas.com. 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Primeiraça de hoje, Bob Sinclair. I can't wait. Boa semana.

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1: Colonial e a cadeira cativa do Zeneto e Cristiano aqui na programação 104.7, ainda só mais uma vez, Mumuzinho e Belo, e daqui a pouquinho eu tô voltando com muito mais. Você continua comigo aqui, tá só começando o encontro com as mais pedidas na Colonial.
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1: Colonial, meio-dia e 14.
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0: Tá ou não tá no Viva Voz? Colonial FM Lauana Prado em 104.7 pra fechar aqui mais uma etapa das melhores no oferecimento do NOC, Núcleo Odontológico Congonhas. 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Eu volto rapidinho.
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2: Colonial, meio-dia e 29.
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1: Coronel, nem mais uma dúvida com Rick Rangel. Ainda Benson Bond com Mystical Medical. E depois do intervalo, a música volta com tudo aqui em 104.7. Você continua comigo.
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1: Na Colô, 18 para 1.
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9: Segundou, bebê. Colonial FM, 36 anos, estamos de volta com Fred e Fabrício. Te amar é meu talento.

0: Nhau, não é só terminar. Fernando e Fabiano junto com Panda. Ainda Vitinho Internamente daria tudo. Você tá ligado, você tá curtindo as melhores, as mais pedidas.com. 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
0: Passageiro é preso com cocaína e crack em Ouro Branco. Um jovem de 19 anos foi preso em flagrante por tráfico de drogas na quinta-feira, dia 21, durante uma abordagem da Polícia Militar no centro de Ouro Branco. Segundo a corporação, ele estava em um veículo de aplicativo quando tentou fugir ao perceber a presença dos militares, descartando pinos de cocaína durante a tentativa de escapar. A ação terminou com a apreensão de cocaína, maconha, crack e um aparelho celular utilizado como prova do crime. De acordo com a Polícia Militar, a abordagem ocorreu durante patrulhamento preventivo pela região central. No momento em que os militares se aproximaram do carro, o passageiro apresentou comportamento suspeito e tentou deixar o veículo rapidamente. Durante a fuga, ele lançou ao chão parte dos entorpecentes, mas foi alcançado e contido após resistência ativa. Na revista pessoal, os policiais localizaram 6 buchas de maconha e uma pedra de crack. Já no interior do veículo de aplicativo, foram encontrados outros 31 pinos de cocaína que, conforme a ocorrência, eram transportados pelo suspeito. O motorista do carro foi ouvido pelos militares no local e liberado em seguida. O jovem recebeu voz de prisão em flagrante e foi encaminhado para a Delegacia de Polícia Civil, onde os materiais apreendidos e o telefone celular também foram entregues para a investigação. 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
0: Colonial, faltando 2 minutinhos para 1 da tarde.
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2: Tô de volta, segunda hora do encontro com as melhores aqui na Colonial FM com Bia Frazo. Imperfeita.

0: o Ignora com Felipe Rodrigo, ainda Cleiton Romário com Zeneto Cristiano. Não namora, essa música que tá bombando também. E as mais pedidas voltam depois do intervalo. Você fica comigo, você continua ligado, continua ouvindo e continua curtindo.
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3: Colonial FM, Zezé de Camargo voltando com tudo, irmão da Lua. Ele é amigo do Sol.

0: Colonial FM, o som do Leonardo, amanhã em 104.7. Não se assusta não, é amanhã mesmo que rolou, tá? Mas é hoje, segunda-feira. 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Já já, participa aí pelo 989-69-1400.
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0: Na Colô, 1:28.
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2: Colonial, faltando 16 para as duas.
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7: Colonial FM, voltando com Cowgirl. É o som da Elis Just. Agora!

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2: Teus Segredos na Colonial FM, 36 anos, Fernando e Sorocaba, junto com Hugo e Guilherme da Taylor Swift, Elizabeth Taylor. E a gente fecha as mais pedidas de hoje no oferecimento NOC. 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
2: Tô de volta amanhã, hein, galera? Também tô indo nessa, ao meio-dia com asmaispedidas.com, na sua terça-feira. Beijo grande pra todo mundo. Boa semana pela frente. Vem aí o Geleia Geral com Tony Mel aqui na programação 104.7.
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1: Colonial, boa tarde, 2:03. 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
4: Tá na hora de mais um Geleia com você por aqui. Eu sou Tony Veloso.
5: E eu sou a Mel. Tô chegando, animando a sua semana. Boa tarde.
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4: Tá no ar mais um Geleia Geral pra você. Boa tarde, segunda-feira, 25 de maio, reta final aí do mês das mamães e mês do trabalhador. E aí, Mel, tudo bem?
5: Tudo ótimo. Passou bem fim de semana?
9: Trabalhando.
5: Eu também trabalhei no sábado. Friozinho, né, menino? Depois esquentou. Aí ontem também. Ontem melhorou o tempinho. Hoje eu vim com uma blusa cacharel, achando que ia fazer um frio daqueles, porque eu olhei na previsão do tempo.
4: A blusa cachachel? Que é?
5: Cacharel. E menino, que é isso? Que tempo louco.
4: É mesmo?
5: Agora esquentou.
4: Essa blusa cachachel sua aí, no sol, deve ser até doido, deve fazer um
5: calor demais. Muito.
4: É, nossa, dá
5: não. Eu tava esperando um frio daqueles, menino.
4: De cachachel aplica. Ó, eu sinto muito calor. Eu costumo até à noite um cobertorzinho assim bem fino. Porque eu tô meio gordinho, né? A gordura me ajuda em alguma coisa.
5: Eu, como tô muito magra, né?
4: Sinto muito. A gordura me ajuda um pouquinho, então eu sinto muito calor, assim. Agora, no sol, tá dando pra queimar a pele, viu?
5: Tá dando. Tá desse jeito.
4: Muito bem.
5: É o famoso outono, né?
4: É. Outone, né?
5: Outone.
4: Olha, por aqui pra você que tá ligado comigo, antenado na Colô, Geleia Geral no ar, vamos com os nossos destaques desse início de semana.
5: O Luciano Huck rebate críticas após vídeo sobre Bolsa Família. Vou falar pra você também da fotógrafa indo ao teatro com Murilo Benício. Fotografada, aliás. A fotógrafa foi boa. A Cíntia Chagas vivia a fé com um ator famoso. Faustão é internado em São Paulo, seguindo o protocolo já previsto. Isis Valverde revela ter sido internada 3 vezes neste ano, após crises causadas por doença. Eu te conto que doença é essa, tá bom? E Desenrola Brasil, o uso do FGTS para pagar dívidas começa nesta segunda-feira. Atenção, trabalhadores! E tem o nosso tema, a nossa enquete também, né?
4: Ah, tema hoje, a gente já começa a semana quente, hein?
5: A gente começa falando de relacionamento também. Você ficaria com uma pessoa pra esquecer outra? Isso aí vai fazer a galera pensar, hein?
4: Ah, eu acho que é dois problemas, né, não?
5: Dois problemas, né?
4: Acho que aumenta o problema, não sei. Eu já acho que é dois problemas, não sei, mas é.
5: Eu já fiz isso, né? Não dá certo. Você acaba lembrando da outra pessoa depois.
4: E troca o nome, né?
5: É confusão danada.
4: O cara chama João, você. José! José! Ô, oh, José!
5: É confusão na certa, menino.
4: Aí é complicado. Bom, mas. E você, do outro lado do radinho, qual a sua opinião, né? Então, você ficaria com uma pessoa pra esquecer outra? 989-69-1400. Isso é coisa de caso mal resolvido, né?
5: É. Pior que é.
4: 2:10. Começando.
5: Luiz Thompson, Imposter.

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0: É a melhor programação por aqui, primeira sequência, agitando com você 2:15. Mandar um zap pra ver aí, meu.
1: Aí, hein? Manda um zap pra gente, 989-69-1400, respondendo se você ficaria com uma pessoa pra esquecer outra, hein? É o nosso tema do dia.
0: 2:15, a gente já volta com a sua participação aqui na Colô.
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0: Colonial 12:16.
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5: 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E vamos nessa, 2:21 e a turma já tá participando com a gente do nosso tema de hoje. Você ficaria com uma pessoa para esquecer a outra? Tem gente que gosta de tomar uma pinga para esquecer tudo, né?
6: Será que isso funciona, Maicon? Ah. Conta pra gente.
7: Boa tarde, Mel. Boa tarde, Tony. Ótima semana pra vocês aí.
5: É bom
7: vocês
5: também.
7: Vocês já estão pando fogo nas enquetes aí, hein?
5: É,
7: resposta de um tumulto, hein?
5: Essa quente.
7: Ah, isso aí não resolve, não.
6: Não?
7: Uma pessoa fazer esquecer a outra, não. Mas virou uma bola de neve, hein, Pia?
6: É, vai virando uma bola de neve, né? Com certeza. E a Simone Quirino? Ela disse que não tem ex. Então não? Ela não tem esse problema.
8: Forever fã. Abraço, mami Scarla Poderosa, irmã Jéssica, maridão JC, cunhado Wagner. Pra vocês, os melhores da melhor. Sobre a enquete, ficar com alguém pra esquecer o outro? Cada um é cada um, mas eu não faço isso, não. Aliás, nem ex eu tenho, então não tem essa dor de cabeça, graças a Deus.
6: Ana Paula de Lafayette, já fiz isso, viu, Mel? E não deu certo, foi igual você. É, não dá certo não, viu? Gustavo de Congonhas, depende, às vezes ajuda a distrair a cabeça.
5: Olha. Distrair a cabeça foi boa,
6: hein? Distrair a cabeça, hein? Pois é. Você participa e interage com a gente nessa tarde gostosa de segunda-feira, só pra começar bem a semana, hein?
5: Aquele climinha de outono, bacana, 2:22.
6: Kleber e Cauã.

0: Taylor Swift, The Fate of Ophelia. É. Quase embolou aqui, hein?
1: Cara, eu vejo às vezes, o pessoal fala assim, ah, você tem que aprender inglês, coisa e tal. Eu falo assim, gente, mas americano tá igual mineiro, né? Americano tá com mania de comer as palavras também, né?
0: Também,
1: você,
0: né?
1: Você aprende um jeito, depois na hora que você vai ver um filme, é totalmente diferente daquele jeito que você...
0: Do jeito que você aprendeu, né?
1: É igual.
0: É desse jeito.
1: Igual aquela música, The Books on the Table.
0: The Books on the Table.
1: Pois é, table. Você aprende The Books on the Table, a hora que você chega lá, o The Books não tá no The Table. Aí lascou tudo. Já comeram o The Book já e pronto.
0: Ai, meu Deus, é cada um.
1: Complicado. Bom, mas passa a régua, fecha a conta. Por aqui tem enquete do dia.
0: Você ficaria com uma pessoa pra esquecer outra? Conta aí, hein? Diz se você já fez isso. Manda pra gente.
1: 2h32, daqui a pouquinho mais participações por aqui na Colô.
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0: Colonial 2h34.
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3: Mais uma vez, marcação do Galo falha e time perde para o Corinthians. O Atlético perdeu para o Corinthians por 1-0 neste domingo na Neoquímica Arena pela 17ª rodada do Brasileirão. A equipe mineira pouco criou, assim como o adversário. Contudo, no fim da partida, o Galo falhou na marcação e amargou a derrota. Os altos e baixos do time vem preocupando o torcedor e o técnico Eduardo Domingues está perdendo o sono. O treinador voltou a falar da fragilidade do Galo em termos defensivos. Palavras do treinador: a diretoria sabe. Então, temos que sentar e conversar e pensar. Eles têm que me dizer. Sei que é quase uma normalidade no futebol de hoje e no Brasil. Mas em 15 jogos, 14 levando gols, me parece que é muito. Temos que defender melhor. A equipe produz, ataca, mas toma muito gol. Palavras de Domingues. A resposta foi em meio à pergunta sobre como será a atuação do Galo no mercado de transferências durante a Copa do Mundo. Domingues sinalizou que a preocupação não é especificamente com a defesa, mas com o sistema de marcação em si, ou seja, envolve também o meio campo. Desde o início do ano, a diretoria vem sendo cobrada por reforços na zaga e no meio campo, especificamente um volante e um zagueiro, mas até agora não contratou. O Atlético volta a campo na quarta-feira para enfrentar o Puerto Cabello na Venezuela a partir das 19h pela sexta rodada da fase de grupos da Sul-Americana. Tem que vencer para garantir a classificação. Cruzeiro conquista vitória importante, mas tem um apagão no segundo tempo. O gol marcado de pênalti foi especial para Caio Jorge do Cruzeiro diante da Chapecoense neste domingo. O atacante chegou a 31º gol marcado no novo Mineirão e virou o maior artilheiro do time mineiro. No estádio, ultrapassando a Arrascaeta, o Cruzeiro venceu a Chape por 2-1 neste domingo e subiu na tabela para a 9ª posição com 23. Com o resultado, o Cruzeiro já busca uma vaga na Sul-Americana do ano que vem. O time celeste começou o jogo pressionado, sofreu nos 5 minutos iniciais, mas tomou conta do jogo. E aos 26 de pênalti, Caio Jorge fez 1-0. Aos 31, o Cruzeiro fez o segundo com o Sinisterra. Mas no segundo tempo, o time celeste caiu de rendimento e acabou sofrendo um gol. A vitória foi importante, mas o apagão mais uma vez assustou o time. O Cruzeiro realizou uma consulta nas condições para a contratação do lateral esquerdo Gabriel Rojas, de 28 anos, do Racing da Argentina. O clube mineiro recebeu uma sinalização que o clube argentino só aceita abrir conversa em negociação definitiva. A sinalização é que o Racing não vai facilitar a saída, visto que o jogador está valorizado por fazer parte da pré-lista da Argentina para a Copa do Mundo. Nenhuma negociação oficial ainda foi aberta entre os clubes. O time celeste volta a campo neste meio de semana para enfrentar o Barcelona de Guayaquil na quinta, em Belo Horizonte, pela última rodada da fase de grupos da Libertadores. Uma vitória garante a classificação à próxima fase da competição.
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7: Disparada mais ouvida da região, você, melhor ouvinte do mundo, tá com a gente. Mais uma segunda-feira, início de semana, 25 de maio, última semana aí do mês das mamães.
8: É isso aí. E tem mais participações por aqui. A Adelina deu a opinião dela, ela é de Lafayette. Ela diz que não tem ex pra superar. O risco de colocar um no lugar é igual curativo. Quando a ferida é curada, o curativo é jogado fora. É o nosso tema aí, né? Responde pra gente. Você ficaria com uma pessoa pra esquecer outra? Quem mais respondeu? João Vitor de Queluzito. Se os dois souberem que é algo sem compromisso, acho válido. E tem alô pra Patrícia do Alvorada também, em Congonhas, que pediu o som do Ferrugem. Vai rolar daqui a pouquinho, mas antes o Tony tem um recadinho aqui.
7: Ah, tem, com certeza. Por aqui o nosso programa, olha, pra você, a gente tem parceiros de primeira. 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

0: 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Para você que tá aí antenado com a gente, né? Daqui a pouquinho a gente vai trazer mais participações. Agora tem a música da Patrícia.
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0: saudade. Uma regravação aí é, da Perna, né? E a música original é do Hanoi Hanoi. Quem não se lembra, hein? Totalmente demais. 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A gente volta já já com mais Geleia Geral.
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0: Colonial 9 para as 3. Boa tarde.
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tarde fica mais leve quando a trilha sonora é boa, né? E essa aí foi escolhida pela Simone Quirino em Barbacena. Totalmente demais, é a Colonial FM, os ouvintes da Colô, é isso aí.

0: Placar Colonial na sua tarde de segunda-feira, início de semana, por aqui, 104.7 para mais de 120 cidades, no oferecimento de Clínica Odontológica Nisiele Caixeta. 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
1: É isso aí!
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0: Por aqui, tá na hora dos famosos.
1: Aqui, antes dos destaques, eu descobri uma aqui agora, do Israel, que sofreu um acidente. O cantor Israel, da dupla com Rodolfo, sofreu um acidente na BR-153, em Goiânia, na madrugada dessa segunda-feira. No perfil do Instagram da dupla, a assessoria informou que o artista estava voltando de um compromisso profissional para sua casa, dirigindo dentro da velocidade permitida, quando aconteceu o acidente. Mas a assessoria informou que o sertanejo não sofreu ferimentos e está bem, tá, gente? Não tendo sido necessário atendimento médico, graças a Deus.
0: Muito bem, né? Que bom.
1: Que bom. E agora eu vou falar do Luciano Huck, que respondeu às críticas que recebeu após viralizar um vídeo em que comentava o Bolsa Família durante o Fórum Esfera realizado no Guarujá. No trecho que circulou nas redes, ele afirmou que o programa não gera estímulo para que famílias deixem o benefício e que algumas pessoas buscariam atalhos para permanecer nele. Diante da repercussão, Huck publicou um esclarecimento dizendo que sua fala foi tirada de contexto e reforçou que não é contra programas de proteção social, não, viu? Segundo ele, políticas como Bolsa Família ajudam milhões de brasileiros e são fundamentais, mas precisam ser constantemente aperfeiçoadas para gerar mais eficiência e oportunidade de autonomia econômica. O apresentador também defendeu o uso de tecnologia e dados para melhorar a distribuição dos recursos, evitar fraudes e garantir que a ajuda chegue a quem realmente precisa. Mas a fala original dividiu opiniões nas redes sociais. Alguns concordaram com a crítica sobre dependência econômica, enquanto outros acusaram Huck de preconceito contra beneficiários de programas sociais.
0: Eu entendi o que ele quis falar, né? Realmente é importante, mas a turma anda muito preocupada com Bolsa Família. Na verdade, se você tiver uma valorização melhor do trabalhador, né? Um salário mínimo como nas nações ricas, né? Que é bem superior ao que a gente tem hoje, ninguém vai querer Bolsa Família, não, muito pelo contrário, né?
1: Vão querer trabalhar, buscar o seu.
0: Mas,
1: né,
0: hoje, o que tem que acontecer no Brasil hoje é o seguinte: tem que desindexar, tem que desatrelar o salário mínimo de tudo, né? Porque quando mexe no salário mínimo, mexe em tudo, né? Uhum. Então, por exemplo, os aluguéis. Muitos aluguéis são baseados no salário mínimo. Então, salário mínimo aumentou, aumenta tudo.
1: Tudo aumenta.
0: Então, pessoa que tem um aumento aí de 100 reais do salário mínimo, esse aumento não chega para ele, porque se ele paga um aluguel, o aluguel sobe 100. É. Né? Então, assim, tem que dar um jeito de desatrelar isso, né? Não sei como.
1: Meio difícil.
0: Não sou economista, sou pior que o Haddad. O Haddad tinha 2 meses de economia e virou ministro da economia. Mas eu não fiz 2 meses de economia, mas para mim a resposta é clara, né? Você tem que desatrelar o salário mínimo de tudo, né? De todo o resto, né? Para que as pessoas tenham um ganho real. Né? O que acontece hoje é que você não tem ganho real. Hoje eu posso falar, tem uma renda, coisa e tal, já tive renda menos do que eu ganho hoje e eu conseguia pagar muito mais coisa.
1: Também.
0: Viajar 3 vezes por ano e coisa e tal. Hoje eu não consigo mais fazer as graças que eu fazia em outrora. Isso quer dizer o quê? É porque o real já não vale mais, não é a mesma coisa.
1: É,
0: né?
1: Verdade.
0: O pãozinho aumentou, tudo aumentou. Quando o pão real foi lançado, eu me lembro, com 1 real você comprava 10 pãezinhos.
1: Era.
0: Hoje é

0: Mal, mal dois. E olha lá.
1: É um real cada pão.
0: É cada pão?
1: É,
0: né? Nem lembro, porque eu jogo dentro da sacola e pago lá. Mas, enfim, eu acho que esse é o caminho. Agora, muita gente fica preocupada.
1: E muita gente tá endividada também, né? Daqui a pouquinho eu tenho uma notícia aqui do Desenrola Brasil.
0: Aí o que que tá acontecendo? Tá tendo falta de mão de obra, né? Por quê? Porque a pessoa prefere, às vezes, receber, uma graninha do governo e começa a selecionar melhor o emprego. Então, por exemplo, a pessoa não vai para qualquer emprego, ele prefere ficar lá às vezes no auxílio desemprego, recebendo Bolsa Família e esperando uma vaga melhor no mercado de trabalho, que pague mais, né, que pague melhor. E isso não tá, muitas vezes não acontece, a pessoa vai ficando lá, vai se acomodando, na hora que vê, tem um ano que tá no Bolsa, tá 2 anos, 3 anos. E se acostuma ali, acaba colocando a vida dele dentro daquilo ali. De acordo com aquilo ali, faz um bico e tal e continua ali. Então tem que ter esse entusiasmo, tem que fornecer para essa pessoa condições para que ele saia do Bolsa Família, mas dentro de uma perspectiva muito melhor, porque hoje, realmente, se você for olhar em grande parte do país aí, é preferível a turma ficar do jeito que está. É. Porque não tem opção. Né? E está longe de ter. E hoje, o que se discute no Congresso, infelizmente, são coisas... é politicagem pura, é ligado a certas coisas aí que a gente não vai entrar para não causar polêmica, mas enfim, se discute tudo, menos um Brasil
1: melhor. Eu acho que você deveria se candidatar, hein?
0: Você vota?
1: Alô, bonito, eu voto.
0: Então tá bom, já tem um, começa
1: já
0: assim,
1: tem um,
0: né?
1: Voto. Pelo menos um é da sua família, já tem um voto fora.
0: Bom, mas sabe o que é o problema? Quem dera se uma ovelha conseguisse mover todo um rebanho, todo, né? Mas o problema são os nossos pastores aí, que não é o da igreja, é o pastor do dono pastores. Do rebanho, né? Os donos do rebanho aí só olham pro próprio umbigo, né? E no final sai todo mundo prejudicado, né? Bom, mas vamos indo, próxima fofoca aí, senão a gente vai falar de política e não vai falar de fofoca.
1: A influenciadora Cíntia Chagas, ela que é conhecida por falar bem português, né, e tudo mais, ela foi fotografada ao lado do ator Murilo Benício indo ao teatro no Rio de Janeiro, o que levantou rumores de um possível romance entre os dois. A aparição conjunta rapidamente repercutiu aí nas redes sociais. Antes do suposto afé com Murilo, Cíntia já foi conhecida porque ela foi casada com deputados, né, famosos aí, entre eles o Fred Costa. E já Murilo Benício estaria solteiro desde o fim do relacionamento com a jornalista Cecília Malan. Nenhum dos dois confirmou oficialmente um namoro, mas fãs passaram a especular sobre a aproximação após o flagra. Mas tomara que estejam namorando, né? Que sejam felizes.
0: É, o Murilo Benício que ficou famoso também, porque deu uma entrevista falando que tinha um fantasma num apartamento que ele morou, né?
1: É mesmo?
0: Será que ainda tá acompanhando ele? E a namorada, será que vai a namorada e o fantasma junto? Como é que é essa história?
1: Pois é, gente.
0: É algo pra gente dar uma gulgada depois, pra ver se o fantasma já...
1: já sumiu de lá.
0: Já sumiu lá do apartamento dele. Bom, 3-3.
1: Vamos de David Guetta?
0: Bora.
1: Bora, curtir isso.
0: Esquentar essa tarde. Essa é a Colonial 104.7, agitando na sua tarde aqui junto com você. Vem participar com a gente. Fala aí sobre o nosso tema do dia.

0: 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Já estamos aí dia 25 de maio, né? 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Já já a gente volta.
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2: Colonial 3:10, boa tarde. 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
2: E o Revelação tá chegando. Só vai de camarote. Segundou, bebê. 3:14 agora. Boa tarde pra você. Uma excelente semana e continue participando da nossa enquete, hein? Vai lá no 98969-1400.

Vitor Hugo, acesso vitalício, já é sucesso na programação, a gente já tá rolando por aqui, mas hoje, né, lançamento aí oficial dessa super música aqui na Colonial FM. Alô, Serginho!

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5: Colonial 3:21, boa tarde.
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0: é muito mais que música. Já estamos de volta e com mais pra você.
1: Você ficaria com uma pessoa pra esquecer outra? Diz aí, Sebastião. Ele é mais conhecido por Tarzan.
2: Oh, oi, boa tarde, galera bacana de Congonha. Meu, você tá sumido, hein, Mel?
1: Eu sumida,
2: boa
1: tô
2: tarde,
1: por aqui.
2: Boa programação pra vocês aí, tá bacana aí. Aí então, é o Tarzan da cidade de Carandaí. Beleza, participando aí, um abraço a vocês. O meu grande amigo aí, o Pretinho. Alô, Pretinho. Ó, não há nada melhor pra esquecer a outra do que um grande caprichado chá de boldo. Outra embaixo.
1: Chá de boldo. Chá de boldo pra esquecer.
0: Pensei que era outra coisa, mas
1: também.
0: Tá bom. Passa a regra e fecha a conta. Até assustei aqui agora.
1: Ui. Você até assustou, né? André Felipe tá participando também. André.
3: Boa tarde, Tony Mel, tudo bem? Ó, aqui é o André Felipe de São João del Rei. É, respondendo a enquete de hoje, eu não ficaria com uma pessoa pra esquecer a outra, porque eu acho que ficar com uma pessoa pra esquecer a outra é uma falta de respeito com as duas pessoas. Tanto com aquela que você tá ficando, principalmente com a que você tá ficando, né? Quanto com a outra que você tá tentando esquecer. E desde já eu gostaria de mandar um beijo e um abraço pra minha esposa Mary Maria, com muito amor e carinho.
1: Beleza! É, o Vigilante no Pulo tá mandando abraço para todos os vigilantes da mina de fábrica. Sobre a pergunta, ele disse que lógico que sim, os dedos das mãos não são iguais. E já dizia o velho poeta, a dor do amor é com outro amor que a gente cura.
0: Gente, mas tá parecendo Platão, hein? Tá doido, hein? Tá...
1: E pediu o som do Skank, vou deixar a vida me levar. Daqui a pouquinho a gente vai procurar aqui pra você, tá bom,
0: muito
1: vigilante?
0: Bem. Por enquanto saiu o Eduardo Costa.
1: Imagina eu.
0: 3:27.

0: Jackies, também conhecido como Pisadinha.
1: Até assustei aqui, ué, falei, ué, mudou o nome?
0: Uai, quem que é esse, né? É, Barulho da Pisadinha, esquema preferido pra você que tem seu esquema. E você que tava com esquema preferido, o esquema te deu um pé.
1: Aí o que que você faz,
0: e aí?
1: Você ficaria com outra pessoa pra esquecer?
0: O seu esquema?
1: Hein? Seu esquema preferido?
0: Conta pra gente aqui, é o nosso tema do dia. Você ficaria com uma pessoa pra esquecer a outra? 989-69-1400.
1: Participa lá, vem com a gente. 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A gente volta já já.
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4: Motociclista é preso e moto apreendida em Congonhas. A Polícia Militar Rodoviária prendeu o motociclista e apreendeu uma motocicleta com placa de identificação suprimida durante uma fiscalização de trânsito realizada na manhã deste domingo, dia 24, na rodovia estadual MG-383, em Congonhas. Segundo a corporação, por volta das 10 da manhã, equipes realizavam operação de rotina na rodovia quando identificaram diversas motocicletas estacionadas às margens da via. Ao perceberem a aproximação da guarnição, os condutores aceleraram repentinamente e deixaram o local. Durante a ação, os militares conseguiram abordar uma motocicleta KTM 1290. Na fiscalização, foi constatado que a placa de identificação do veículo estava suprimida. Diante da irregularidade, o condutor recebeu voz de prisão pelo crime previsto na legislação pertinente e foi encaminhado para as providências de polícia judiciária. A motocicleta foi apreendida e removida para um pátio credenciado. Para as curtinhas da Colonial, repórter Vander Mendes.
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10: E agora a gente vai curtir o som dele, que tava um pouquinho sumido aqui da programação, hein? Belo.
9: Ele que é feio, quer dizer, é o Belo. Eternamente, Búzios e Tarô. É três pelo preço de uma pra você agora.
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0: Então, com César Menotti e Fabiano, disfarçou bem aqui na 104.7, Colonial FM, 36 anos, construindo histórias com você. A gente volta já pra fofocar muito mais por aqui.
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6: Curtindo com você por aqui, melhor tarde, 4 horas e 2 minutos, 4 e 2. A gente segue curtindo, né, os famosos já já, mas antes tem um recadinho aqui do Grupo Real Materiais de Construção, nosso novo parceiro aqui do Geleia Geral. 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Agora!
7: Falar do Faustão.
6: Famosos, famosos, famosos.
7: O Faustão foi internado novamente no Hospital Albert Einstein, em São Paulo, para realizar a retirada de uma sonda gástrica. Segundo a assessoria do apresentador, o procedimento já estava previsto desde o ano passado e faz parte do acompanhamento médico após os transplantes pelos quais ele passou recentemente. A equipe afirmou que está tudo sob controle e normalidade clínica e informou que a expectativa é de alta já nesta terça-feira. Está tudo bem com ele, graças a Deus.
6: Bacana.
7: E agora vamos falar também, né, de outro caso de internação, que é da Isis Valverde. Ela revelou que foi internada 3 vezes em 2026 por causa de crises provocadas pela doença celíaca, condição autoimune que ela descobriu aos 19 anos. A atriz contou que seu caso é muito agressivo e que até pequenas contaminações por glúten podem causar fortes reações.
6: Ô, doido.
7: Segundo Isis, as internações aconteceram no início do ano, durante um período de trabalho intenso. Ela explicou que a comida estava sendo contaminada sem que ela soubesse, porque pessoas ao redor acreditavam que sua intolerância era leve. Aí isso fez com que ela passasse mal repetidas vezes até descobrir a origem do problema. A atriz desabafou nas redes sociais, dizendo que a situação foi traumatizante e reforçou a importância de cuidados rigorosos com a alimentação para quem convive com a doença celíaca.
6: Pois é, um importante recado aí também nessa tarde aí da Isis Valverde. 4 horas e 4 minutos, por aqui você fica sabendo de tudo, tem promoção, tem a sua participação. Você dá o seu pitaco no nosso tema do dia, a gente gosta de saber a sua opinião.
7: Você ficaria com uma pessoa para esquecer outra?
6: Conta aí, vem pro zap 98969-1400.
7: A gente fala já já a sua opinião aqui. Tem Jorge Mateus, beija-flor.

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1: Colonial 4:12.
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3: E você, ficaria com uma pessoa para esquecer outra? É o nosso tema de hoje, nessa segundona, e a Mariana de Ouro Branco tá participando aqui. Ela disse que não acha justo com a outra pessoa quando isso acontece. O Felipe em Lafayette também deu opinião. Quem nunca tentou esquecer alguém assim, hein? Camila de Itaverava, prefiro ficar sozinha até superar. Já a Brenda de Lafayette diz que só piora a saudade depois.
2: Pois é, né? O negócio é deixar a fila correr, né? Mais ou menos assim.
3: Fila voar. Adé, quanto tempo a gente não curtia, hein?

0: Fechando por aqui com Zé Neto e Cristiano, a sua cadeira cativa. 4h23. Já tem informação para você antenado com a gente aqui na Colonial.
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4: Colonial 4:24.
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0: Já de volta com você, muito mais que música aí no oferecimento de Grupo Real Materiais de Construção, que tem dois endereços em Congonhas, tá? 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Vamos de informação.
1: Desenrola Brasil, o uso do FGTS para pagar dívidas começa nessa segunda-feira, hein? O governo federal começou nesta segunda-feira a liberar o uso do saldo do FGTS para renegociação de dívidas no programa Novo Desenrola Brasil. A medida permite utilizar até 20% do saldo do fundo ou até 1 mil, valendo o maior valor para quitar ou reduzir débitos em atraso. A adesão será feita diretamente pelos bancos após autorização do trabalhador no aplicativo do FGTS. Depois da renegociação, a Caixa Econômica Federal transfere o valor diretamente para a instituição financeira responsável pela dívida. Segundo o Ministério do Trabalho, a expectativa é movimentar cerca de 8,2 bilhões com a nova modalidade. O processo deve levar até 30 dias após a consulta do saldo disponível. O programa também prevê descontos de até 90% nas dívidas renegociadas, juros limitados e possibilidade de parcelamento. Além disso, trabalhadores que aderirem ao novo Desenrola terão restrições temporárias para apostas online como forma de proteção financeira. 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

0: pra quê? Fala pra mim, vai.
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0: daqui a pouquinho são as últimas participações do nosso tema.
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0: Colonial 4,37.
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15: Atenção, jovens de todo o país. O prazo para o alistamento militar de 2026 termina no dia 30 de junho. O procedimento é obrigatório para todos os brasileiros do sexo masculino que completam 18 anos ao longo de 2026. Já as mulheres da mesma faixa etária que desejam ingressar nas Forças Armadas também podem se inscrever de forma voluntária até a mesma data. A expectativa este ano é que mais de 1 milhão de jovens se alistem em todo o território nacional. A inscrição é totalmente gratuita e pode ser realizada pela internet através do site oficial do alistamento militar, utilizando o cadastro da plataforma gov.br. Quem preferir o atendimento presencial ou quem não tiver o acesso à internet, deve comparecer à junta de serviço militar mais próxima da residência, levando a certidão de nascimento ou de casamento, um documento oficial com foto e um comprovante de endereço recente. Ficar em dia com o serviço militar é fundamental para evitar dores de cabeça no futuro. O jovem do sexo masculino que perder o prazo final de 30 de junho terá de pagar uma multa para regularizar a situação. Quando não está em dia com o serviço militar, o homem fica impedido de tirar passaporte, de fazer matrícula em faculdade, de assumir cargos públicos, de prestar concursos ou receber benefícios sociais. Já para as mulheres, como o alistamento é uma opção, não há nenhuma consequência para aquelas que não se alistam. O resultado do alistamento, se dispensa ou convocação, ocorre no segundo semestre. Aí os selecionados passarão por exames médicos e testes físicos.

A Marília Mendonça com Léo Santana, apaixonadinha. Falando em paixão, a gente quer saber, você ficaria com uma pessoa pra esquecer ou o trem, tá apaixonadinho? Conta pra gente.

0: para a incorporação definitiva às Forças Armadas, prevista para começar em 2027, com duração de 1 ano. Da Rádio 2, Milena Abreu.
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0: por aqui com as melhores participações. A turma participa com a gente sobre o nosso tema do dia.
1: O nosso tema: você ficaria com uma pessoa para esquecer outra? O Lucas diz que já tentou e acabou gostando da pessoa errada.
0: Uai.
1: Tainá de Congonhas: não conseguiria usar alguém assim. É. Renan de Carandaí: às vezes é um empurrão que falta para seguir em frente, né?
0: Concordo. Mas esse negócio do uso aí é um uso de mão e contramão. Outra pessoa tá usando também.
1: Não é só você.
0: Então, esse negócio do uso aí é recíproco.
1: Juliana de Cristiano Ottoni: beijo para você, Ju. Ela disse que funciona por uma semana, depois a carência volta com tudo.
0: Você tá doido.
1: Deixa eu mandar um alô pra galera de Entre Rios também participando. Diego, beijo para você, Diego. O Alaô já tá naquele clima bacana aí de segunda sem lei.
2: Boa tarde, meu. Toca uma música pra nós aqui, nós tá tomando aqui no barzinho na Fonte dos Mães. Fala com o Tony aí, pá, que hoje é segunda-feira, mas pode. Sem problema, não.
0: Pode, falou, pode.
2: Pra todos os ouvintes, com Deus aí.
1: Isso aí. Se o Tony deixar, pode.
0: Eu deixo, sem problema. Fica à vontade.
1: Aí, Tony, eu acho que é um convite pra você ir lá na Fonte dos Munhos.
0: A garganta hoje não tá deixando.
1: Pra beber uma junto com ele.
0: Esse clima já acabou comigo, senão eu ia lá tomar uma também.
1: É isso aí.
0: A próxima a gente vai, né? Boa segunda sem lei pra vocês aí.
1: E agora vamos de mais música. Ela tá chegando, Elis Justice. Elis.

0: Sou eu, Maiara Maraíza, fechando mais uma super sequência pra você. E daqui a pouquinho a gente fecha o programa aqui, o Geleia Geral. Um beijo na Márcia de Lafayette, Aline Mariosa. E também um alô pro Jorge da Varginha. Já já tem mais. Fica aí.
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6: Colonial 10 para 5.
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0: Reta final do Geleia Geral, dessa sua segundinha gostosa aqui na Colô, no oferecimento de Clínica Odontológica Nisiele Caixeta, especialista em fazer você voltar a sorrir. 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
1: A gente vai com a saideira agora, a Loki tá chegando aqui, faltando 6 minutinhos para 5.

0: saideira do Geleia Geral de hoje. Foi bom demais curtir com você essa super tarde, início de semana, última semana de maio, meu.
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0: É isso aí, tem promoção aí até o final do mês, tá? Bom, todos os nossos parceiros e ouvintes, obrigado mais uma vez. Começa a semana com a gente. Amanhã às 2 da tarde a gente tá de volta em mais um Geleia Geral. Depois do intervalo tem Pegada Sertaneja. A Mel segue com vocês até às 7.
1: Até às 7 hoje, juntinho com você. Um beijo, Tony. Vai com Deus. Amanhã a gente se fala de novo. Vai ali tomar um cafezinho, né?
0: O terceiro da tarde, né? É bom. Café é vida.
1: Ainda bem que você contou. Um beijo pra você. Bom descanso. E eu continuo juntinho aqui na Colonial FM.
0: Muito bem, você continua ligado aí com a gente em 104.7. Até mais.
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3: Colonial, 4:59. 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
2: Começando, boa tarde.
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2: Aumenta o som aí, porque agora tá começando aqui as melhores do sertanejo no seu radinho. Você que tá ligado aí, onde quer que esteja, obrigada pela audiência, pelo carinho de sempre, tá? 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A gente começa benzaço por aqui com João Neto e Frederico. Sabe aquele amor que faz gostoso? É, essa é a música. Tá na Colonial, tá bom demais. Ótima

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0: música boa que você tá afim de curtir? É aqui na Colonial FM. Participe, peça a sua também. 989-69-1400. 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Eu volto já, é rapidinho.
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4: Colonial 5:21. Boa segunda-feira aí pra todo mundo curtindo essa pegada gostosa. E ele tá ligadinho também pedindo a música favorita aqui.
6: Boa tarde, menina, de novo. Toca pra nós aí uma moda boa do Zezé de Camargo e Luciano. Vou dar o grau no volume aqui, hein?
4: Ah, dá um grau aí, porque essa é top tá demais.
6: Segunda-feira com o outro, você tá doido?
4: A Célia Martins também tá ligadinha com a gente por aqui. Tá na Colonial, tá bom demais. Zezé de Camargo e Luciano, faz mais uma vez comigo. 5:22.

0: Tiago Lima, 10 anos, pra fechar mais uma super sequência. E prepara o coração, porque daqui a pouquinho tem muito mais pra você. Tá apaixonado demais aqui, viu? Já já eu volto, fica aí.
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1: Colonial FM 5:31. 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
10: Leia esta semana no Jornal Correio. Lafayette recebe comitiva chinesa e pode ganhar investimento de 100 milhões de reais. Álbum da Copa vira febre em Lafayette. Cidade abre mais de 1000 novas empresas de janeiro a abril de 2026 e amplia número de MEIs. Coroação de Nossa Senhora mantém tradição centenária e fortalecem a fé. Glaicon Franco assume mandato de deputado federal. Envie sugestões de matérias, fotos, denúncias e informações de interesse público pelo WhatsApp do Jornal Correio 982723383. E mais, quer vender, trocar ou alugar? Confira nesta edição classificados atualizados. Para as curtinhas da Colonial, repórter Vander Mendes.
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1: Tô de volta, 5:36. Boa tarde pra você, curtindo aqui o Pegada Sertaneja e as melhores.
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E para os apaixonados do sertanejo, falei que eu voltava com mais música romântica por aqui. Michel Teló, Pense em Mim, Coração Está em Pedaço. Ê, paixão demais, hein? 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

0: curtiu Pegada Sertaneja aqui com a gente, né? Felipe Rodrigo, ignora! Daqui a pouquinho eu volto. Daqui a pouquinho também tem Alto Papo aqui na programação. Não saia daí.
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5: Na Colonial FM, 13 para 6.
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16: Foi anunciada no ano passado uma parceria entre a GM e a Hyundai. E as engenharias destas duas marcas estão naturalmente desenvolvendo projetos para lançamentos utilizando a mesma plataforma, com carrocerias distintas. Entre os automóveis, os novos Hyundai i20, HB20 e Creta poderão ter seus correspondentes na linha Chevrolet. Entretanto, a parceria norte-americana e coreana se estende também às picapes. E aí quem domina o jogo é a GM, com sua longa história na produção de picapes das mais vendidas no mundo. E aí uma nova picape Chevrolet vai dar origem também a uma novíssima picape Hyundai, inclusive no nosso mercado.
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1: Vem aí mais um bloco recheado com as melhores do sertanejo. Tem muito modão bom aqui na 104.7. Natan, Última Noite.
2: Renata

0: na voz do Jorge Mateus. Solta os olhos aqui na Colonial FM. 6:03. 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
7: 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Essa última hora do Pegada Sertaneja. Começando bem essa noite de segunda-feira, todo mundo ouvindo e curtindo, né? Agora tem Leonardo, amanhã na 104.7.

0: Que é isso, São Paulo?
1: Coisa linda.
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0: Fechando mais uma sequência com ele, Gustavo Mioto, Pedido de Socorro. E teve o Thiago e Samuel com Amor Diferente. 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Daqui a pouquinho a gente volta com Eduardo Costa e música nova dele, hein? É já já depois dos comerciais.
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1: Pegada sertaneja continua agitando todas por aqui com a sua participação. É claro que não para, você fica à vontade até às 19 horas para pedir aquela música que toca o seu coração, aquele modão bacana aqui comigo, hein? A Leandra Duarte tá participando também, ela é de Belo Vale, obrigada, viu, pelo carinho, todos em Belo Vale. A Aline de Ouro Branco e a Daiane de Tabirito. Vamos de Eduardo Costa? Falei que eu voltava com ele, música nova, essa já é sucesso, hein? Imagina eu.